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1: Legal, legal, estamos por aqui, já agora já são 5 horas e 31 minutos, 5h30. Nosso programa começando um pouquinho mais tarde, 5 horas e 31. É a hora certa para você hoje, eu por aqui com você. Nosso amigo Emmanuel de França hoje vai defender aí o seu TCC. Ele que está formando aí em Direito, né? E hoje, esses dias todos, né? O Emmanuel batendo cabeça aí. Afinal de contas, chegou o grande dia. O dia de fazer o seu TCC, né? TCC, como é que é? TCC é trabalho de conclusão de curso, né? TCC, trabalho de conclusão de curso. E hoje é o dia dele fazer esse TCC, né? Portanto, hoje o Emmanuel de folga daqui do rádio, né? Mas a cabeça deve estar mil, né? Não é fácil, né? Defender um TCC. Quando o cara só precisa fazer, né? Só entregar, ainda vai, né? Agora quando o cara tem que defender, aí o bicho pega, né? Mas estamos por aqui, vivo e ao vivo nessa manhã de terça-feira. Hoje já são 16 de junho de 2026. Rapaz, agora que eu olhei a data aqui, dia 16 de junho, minha mãe hoje está fazendo 80 anos, 8.0, é isso mesmo. Há muitos anos, né, eu não prestava atenção nessa data, né? Eu sabia que a mãe me aniversariava em junho, por aí assim, mas não sabia exatamente o dia, né? Mas hoje é o grande dia, né? Hoje a minha mãe está fazendo aí 80 anos de idade, 80 anos de luta, de muita saúde, de muita vitalidade, tá certo? Ela não está me ouvindo, porque ela não mora em Paragominas, mora em outra cidade, mas registro aqui, portanto, hoje minha mãe completando aí 80 anos, dia 16 de junho. Hoje, nesse dia de 16 de junho, foi inaugurado, de um ano qualquer aí, o grande estádio do Mangueirão, né? O Mangueirão não, Maracanã. É, Maracanã, pois é. No dia de hoje, o estádio estádio jornalista Mário Filho, mais conhecido como Maracanã, é um estádio de futebol localizado no Rio de Janeiro e foi inaugurado em 1950, no dia 16 de junho de 1950, sendo utilizado na Copa do Mundo de Futebol daquele mesmo ano. Já foi inaugurado aí com a Copa do Mundo, né? Desde então, o Maracanã foi palco de grandes momentos do futebol brasileiro e mundial, como o milésimo gol de Pelé, finais do Campeonato Brasileiro e Carioca de Futebol, também competições internacionais e partidas da Seleção Brasileira. Foi também um dos locais de competição dos Jogos Pan-Americanos de 2007 e também recebendo futebol e as cerimônias de aberturas e encerramentos. Porém, o estádio foi ganhando também um caráter multiuso ao redor, ao receber outros eventos como espetáculos, partidas de outros esportes, como voleibol, em uma oportunidade. Após diversas obras de modernização, a capacidade atual do estádio é de 92 mil espectadores, sendo o maior estádio do Brasil. E sua inauguração deu-se com a realização de uma partida de futebol amistosa entre seleções do Rio de Janeiro e São Paulo no dia 16 de junho de 1950. Portanto, hoje, aniversário de inauguração do grande Maracanã. E estamos vivendo aí o período de Copa do Mundo, né? E justamente nesse ano, nesse mês, comemora aí, portanto, o aniversário do Maracanã. 5h36, hoje também é dia de aniversário de Giovanni Boccaccio. O santo de hoje é Santa Júlia e São Ciro. Hoje também lembra-se o dia do massacre de Moeda em Moçambique. Hoje também é dia de falar das pequenas atividades que pode melhorar a sua condição física. Estamos aí no período astral, no seu período astral de Gêmeos. E estamos aí na estação, uma das estações mais bonitas do ano, que é do outono, né? Logo depois do outono vem aí as primaveras. Agora você me pergunta, qual a diferença de outono para primavera? No outono, visivelmente as folhas das árvores caem, né? Já na primavera nascem as flores. É o período de flores que as árvores dão suas flores, tá certo? Agora são 5h37, 5h37. Estamos por aqui acordando o galo e o galo acordando você.

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1: Legal, de volta. Agora são 5h49. 5h49 é a hora certa pra você. Aqui assim o galo canta, o macaco subia e tem muita grana na conta do vigia. 5h49 dessa super terça-feira, hoje, 16 de junho, está rolando aí a Copa do Mundo de Futebol, FIFA 2026. Olha, depois de muitas especulações, né, sobre se ia ter a Glopec ou não, a Glopec, enfim, foi confirmada, né, que vai acontecer no mês de agosto, né, e já foi confirmada também a primeira atração da Glopec 2026, né, que será a 49ª Glopec, se não estou enganado, né? E Zé Vaqueiro, portanto, é a primeira atração confirmada para a Glopec 2026. O show vai acontecer exatamente no dia 13 de agosto. Olha, no dia do meu aniversário. Podia ter trazer uma atração melhor, né? No dia do meu aniversário, né? Que tal José Augusto, Amado Batista, Roberto Carlos, Elton John, uma coisazinha mais, melhor, né? Mas já tá confirmado aí, muita gente gosta. Zé Vaqueiro é a primeira atração confirmada aí da Agropec 2026, que vai acontecer em agosto. A organização da Agropec 2026 confirmou oficialmente o cantor Zé Vaqueiro como uma das principais atrações da programação deste ano. O artista sobe ao palco exatamente no dia 13 de agosto e promete reunir milhares de fãs em uma noite marcada por grandes sucessos. Portanto, é a primeira atração aí confirmada da Glopec 2026. Muita gente temendo aí que não ia acontecer a Glopec, mas foi confirmada oficialmente. E Zé Vaqueiro, portanto, a primeira atração do dia 13 de agosto na Glopec. No caso, a Glopec vai acontecer na segunda semana de agosto, né? Isso, segunda semana de agosto, portanto, acontecendo aí, segue a programação normal da Glopec. 5h52 é a hora certa para você ligado na Clube. Você tá na Clube, você tá legal. Abraçando o nosso amigo lá pelo Jaderlândia, o nosso amigo Paulo Sérgio. Paulo Sérgio já tá ligado com a gente. Um abraço, obrigado pela sua audiência, nosso amigo Paulo Sérgio. Aí ele colocou aqui uma mensagem: bom dia, com a paz de Jesus e o amor de Maria. Tá certo. Está com a gente também o pessoal lá da fazenda Aruanã, lá nas proximidades da Hidro. Pessoal ligado com a gente, pessoal lá da fazenda Recreio também. Um abraço todo especial. Nossa amiga Tereza também já ligada com a gente aqui na programação. Nossa amiga Dona Júlia. Um abraço, Dona Júlia. Um abraço, seu Bena, lá na Nova República também, já com rádio ligado aqui na nossa programação. Você está ouvindo a gente? Manda sua mensagem. 9138-3697. 9138-3697. Seu zap da Clube. 5h53. 5 horas e 53 minutos. É a hora certa para você na Clube.

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0: 89,1, Paulo Sérgio, minhas qualidades e meus defeitos. Minhas qualidades e meus defeitos. Todo mundo tem suas qualidades, seus defeitos, suas virtudes, não é isso? E olha, tem muita gente que tem defeito, um defeito aí muito grande, né? A bactrofobia. Você já viu falar em batracofobia? Vou repetir aqui que o nome é complicado. Batracofobia. Sabe o que é isso? Pois é. Esse é o medo dado às pessoas que têm medo exagerado de pererecas. Mas tem muita gente, né, que tem. Cresceu, cada dia cresce mais o número de pessoas, de homens, né, que tem medo de perereca. Isso é fato, né? Mas aí é batracofobia, medo exagerado de perereca. Embora muitas pessoas considerem as pererecas animais inofensivos, para algumas pessoas a simples presença do anfíbio pode provocar intenso medo, desconforto e até reações de pânico. Esse temor é conhecido como batracofobia, que é o nome dado à fobia relacionada a anfíbios como sapo, rãs e pererecas. Em alguns casos mais graves, a pessoa pode apresentar sintomas como aceleração dos batimentos cardíacos, suor excessivo, tremores e forte vontade de se afastar do animal. Os especialistas destacam que, apesar da maioria das pererecas não representar perigo para os seres humanos, o medo pode ter origem em experiências traumáticas, crenças culturais ou outros fatores psicológicos. Já quando a fobia interfere na rotina e na qualidade de vida, a recomendação é buscar acompanhamento com um profissional de saúde mental. As pererecas desempenham um papel importantíssimo no equilíbrio ambiental, contribuindo para o controle de insetos e servindo como indicadores da qualidade dos ecossistemas. Portanto, se você tem medo de perereca, você tem a batracofobia, que é o medo exagerado de pererecas, né? Eu tenho medo do sapo, né? Do sapo, da cobra, da perereca, da gia, da rã. Não tenho tanto medo assim, né? Agora o sapo assusta, né? Aquele jeito dele. Horroroso. Aí assusta o sapo, né? Imagina você sozinho no meio do mato e você dá de cara com um sapo usando aqueles sapo cururu, né? Que é bem grandão, inchadão, Deus defenda. Aí bate um medo, bate um arrepio. É isso aí. Mas enquanto a galera participa aqui da nossa programação, nós já estamos de 6h14. A gente cochilou, a boiada passou. 6h14, é a hora certa para você ligar na clube. A galera mandando mensagem, nossa amiga Neide lá do Camboatã, nosso amigo Chico Costa, bom dia, nosso amigo Luiz Carlos lá no Camboatã. A nossa amiga Neide Costa mandou um áudio aqui, vamos ouvir o que a nossa amiga tá falando. Bom dia, Neide. Neide lá do Camboatã. Bom dia, Neide.
1: Bom dia, manda um alô pra mim, que eu tô escutando a rádio, só falando mesmo de vocês, bom dia.
0: Essa é a nossa amiga Neide, lá do Camboatã, nosso amigo Castro também ligado com a gente, nosso amigo Queiroz, lá no Najibão, ligado também na nossa programação. Um abraço, agora já são 6h15, você está no melhor do passado, você está aqui na Clube, 5h15, agora a gente traz mais umas para você, mais uma aqui do nosso Matando a Saudade com Diana, Por que Brigamos?

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0: 89,1 Clube FM, Elton John, a música Sacrifice. Agora já são 6 horas e 27 minutos, é hora certa para você na Clube. Você tá na Clube, você tá legal. 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Abraçando também o pessoal já da Macô Materiais de Construção, já de portas abertas. Daqui a pouquinho, né? É 6 ainda, 6:30. Daqui a pouquinho já Macô Materiais de Construção de portas abertas para vender para você o melhor para a sua construção. 6:28. Olha, observando aquela tragédia que aconteceu com aquela moça, né? Lá de Limeira, em São Paulo, né? E aí a gente reflete sobre aprender a confiar e a desconfiar, né? Aprender a desconfiar não significa viver com medo ou fechar o coração, mas sim desenvolver a prudência. É a habilidade de observar as intenções e o comportamento antes de entregar sua confiança, protegendo sua paz de decepções desnecessárias. Então, aprenda a arte de observar. Nem tudo que reluz é ouro, nem tudo, todo mundo que sorri quer seu bem. Confiança não se ganha de graça, se constrói com tempo e com atitude consistentes. Não deixe que as decepções transformem seu coração em pedra, mas use-as com filtro para escolher quem merece ficar perto de você. Confiar sem ingenuidade. Maturidade é entender que nem todos são confiáveis, mas ainda é possível manter bons relacionamentos estabelecendo limites saudáveis. Preste atenção nos sinais. Ações falam mais do que palavras. Observe a coerência entre o que a pessoa diz e o que a pessoa faz. Vá devagar. Permita que as pessoas se revelem aos poucos. Não tenha pressa em compartilhar seus segredos ou sua vida pessoal. Quem não respeita seus limites básicos geralmente não é confiável para as coisas maiores. Portanto, aprenda a confiar e a desconfiar. Já diz a Bíblia, né? Maldito o homem que confia no outro homem. É verdade, a Bíblia cita a palavra, essa mensagem, né? É uma mensagem, um alerta, né? Que fala lá em Jeremias 7:5, a Bíblia fala assim: assim diz o Senhor, maldito o homem que confia no homem e faz da carne mortal seu braço e aparta seu coração do Senhor. O significado por trás dessas mensagens refere-se a depositar a fé incondicional e a segurança na capacidade humana ou em si mesmo, em vez de Deus. Portanto, aprenda a desconfiar, pois a própria Bíblia diz: maldito o homem que confia no outro homem e faz da sua carne o seu braço. Agora são 7:31, 7:31. É a hora certa para você ligado na Clube, abraçando a galera que se liga com a gente no Zap da Clube. Nosso amigo Alex França, lá em Paraupeba, já ligado com a gente. Tem uma mensagem aqui do nosso ouvinte: você tá na Clube, você tá legal. O Zap da Clube, 9138-3697.
1: Bom dia. Nosso amigo Natan foi embora, que era meu chegado rei. Mas e todo dia pode mandar um alô, que Chico Costa, em hora dessa, tá ligado na rádio, viu? Chico Costa, Dona das Dois, Gabrielzinho. Bom dia pra você, bom dia pra Emmanuel, e tudo de bom. E bom dia também pro nosso amigo Natan, onde ele estiver por aí fazendo o basquete dele. Beleza, meu jovem?
0: Legal, participação do nosso amigo Chico Costa aqui na programação da Clube. Você está no melhor da saudade, na volta do tempo, aqui no melhor de volta ao passado. Sete horas e 33 minutos, agora a gente vai trazer aquela música que pediram aqui no nosso De Volta ao Passado, a música do... O pessoal fala que é a música da Maria da Penha, né? Aquela música que diz assim, vai apanhar. A gente vai tocar pra você agora aqui na Clube. Quem pediu foi o nosso amigo Osório, lá na Andradina, ligado aqui na nossa programação, abraçando também a Dona Lia, lá no Andradina, ouvindo a nossa programação aqui da Clube. A música, portanto, Vai Apanhar, do Desi Rios.

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Legal, de volta com você. Agora são 6h44. Agora há pouco falei a hora errada. E a galera queimou ruim aqui. Falei 7, era 7 horas. Ainda é 6 horas ainda. É a nossa amiga Dedéia lá do Paraíso. Ela colocou aqui: essa hora tá errada. São 6h30 ainda. E você disse 7h30. Já tô querendo acabar o programa de todo tempo, né? Nosso amigo Raimundo Lúcio, lá da PPD também, percebeu que eu falei a hora errada, 6 horas, ainda

7 horas ainda. Um abraço para todos aí. Nosso amigo Raimundo Lúcio, presidente da PPD, e a nossa amiga Dedé lá no Paraíso. Isso é sinal que nossos ouvintes estão antenados aqui, corrigindo a hora certa. Agora, interessante aqui que a gente vê a hora no cantinho do computador, que fica atrás da mesa. Ou seja, é um espaçozinho do tamanho do olho de uma formiga, né? Pra gente ver a hora. Eu acho que vou trazer um relógio quadradão pra colocar aqui na frente. Que aí eu quero ver o cara se enrolar com a hora, né? Mas isso aí, a hora certa pra você. 7h45, 7h45. Hoje, dia 16 de junho. Olha, hoje é um dia também para falar sobre pequenas atividades que podem melhorar a sua condição física. Pois é, você sabia que varrer a casa, arrumar a cama, lavar louça pode ser considerada atividade física e trazem benefícios para o corpo? Isso mesmo, essa é a opinião de especialistas que acreditam que pequenos afazeres podem melhorar a sua saúde e a sua vida, tá certo? Então, arrumar sua cama, varrer sua casa, lavar o banheiro, lavar a louça, faz bem para sua saúde, faz bem. Isso é que também é considerado atividade física. Essa é a dica para você aqui na Clube. Você tá na Clube, você tá legal. Abraçando a galera lá da Pandolf, também ligado com a gente, do nosso amigo Macalé, nosso amigo Tião, também está por lá ligado aqui na nossa programação. Um abraço todo especial para o nosso amigo Raimundinho da Seminfra. Abraçando também nosso amigo Fabiano Câmara, um dos maiores secretários de Paragominas da Prefeitura. Secretários municipais, né? Um dos maiores e melhores secretários municipais de Paragominas, nosso amigo Fabiano Câmara. Olha, agora você sabia que lá na Rússia, a Rússia vai cortar eletricidade e internet à noite para aumentar a taxa de natalidade. Olha só, lá o país está vivendo uma crise, né, de natalidades e, portanto, as autoridades decidiram cortar a energia, cortar a eletricidade e internet à noite para ver se a galera se acorda, né? As autoridades russas avaliam novas estratégias para enfrentar a queda no número de nascimento no país. Entre as propostas debatidas está a redução do uso de internet e de aparelhos eletrônicos durante a noite, com a ideia de incentivar mais convivência entre os casais. A proposta gerou opiniões divididas. Enquanto alguns consideram a medida uma tentativa criativa de estimular a formação de famílias, outros acreditam que ela representa uma interferência excessiva na vida privada dos cidadãos. O tema continua repercutindo e muitos aguardam para ver se essa iniciativa desse tipo realmente pode influenciar o aumento da natalidade nos próximos anos. Vamos lá e ver. É bom essa lei também funcionar aqui no Brasil, né? Aqui o pessoal já produz demais, né? Lá na Rússia está vivendo uma crise de natalidade, e aqui no Brasil a galera não dorme no ponto, né? Apagou a luz. Apagou a luz aí que a galera produz. E aqui o cara é obrigado a pagar a luz mesmo, porque a energia é cara, né? Agora são 7h48, 7h48. É a hora certa para você na Clube. 7 não, só quero falar 7, né? 6h48 ainda, faltando 12 minutos para as 7. 6h48, 12 minutos faltando para as 7 da manhã. Abraçando também quem está com a gente aqui, é a nossa amiga Janaína dos Santos, ligada com a gente. O Elton Ferreira dos Santos também. Um abraço todo especial para toda a galera que se liga na Clube. Você tá na Clube, você tá legal. Nossa amiga Socorro Farias, também ligada aqui na nossa programação. E também a nossa amiga Deolinda, lá no Parque das Américas. Você tá na Clube, no melhor do passado.

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1: Legal, estamos de volta. Agora são 7h16. Agora sim, 7h16. Hora certa desse dia 16 de junho. Já estamos passando da metade do mês de junho, né? Rapaz, pensa no mês que corre esse mês de junho, né? Porque é o mês de muitas festas juninas, né? Muitos arraiais. Então, é concorrido, principalmente os final de semana de junho, né? Aí já chega o mês de julho, mês das férias. É outro mês também que corre, né? Rapaz, eu tava analisando a questão do Alzheimer, né? Alzheimer é um problema sério, né? Problema de saúde sério. Seríssimo, né? A exemplo é o ex-presidente Fernando Henrique Cardoso, né? O ex-presidente Fernando Henrique Cardoso, ele foi diagnosticado com Alzheimer, né? E o Alzheimer dele avança. E ele já nem lembra mais que ele foi presidente do Brasil, né? Fernando Henrique Cardoso, para quem não lembra, né? Foi um dos grandes presidentes da República aí. Dois mandatos consecutivos de presidente da República do Brasil. Mas ele não se lembra mais, né? Que ele foi presidente do Brasil. E a Justiça de São Paulo decretou a interdição civil do ex-presidente Fernando Henrique Cardoso, de 95 anos, em razão do avanço do Alzheimer. Com a decisão, a responsabilidade por seus atos civis, financeiros e patrimoniais passa a ser exercida por seu filho, Paulo Henrique Cardoso, nomeado curador. A medida ocorre diante da progressão da doença, que pode comprometer a capacidade de tomada de decisões e o gerenciamento da própria vida. Fernando Henrique Cardoso governou o Brasil entre 1995 e 2002 e teve o papel central na consolidação do Plano Real. Especialistas explicam que, em estágios avançados do Alzheimer, pacientes podem apresentar perda significativa de memória e dificuldade para reconhecer acontecimentos marcantes da própria trajetória. Portanto, aí o Alzheimer avança e o presidente, ex-presidente Fernando Henrique Cardoso, nem lembra mais quem foi, né? Nem lembra que foi ele que criou o Plano Real. Ele também foi ministro da Fazenda no governo de Itamar Franco, né? E depois aí ele assumiu a presidência logo depois aí do mandato do então presidente Itamar Franco. Grande Fernando Henrique Cardoso, infelizmente, está passando por esse problema seríssimo de saúde com Alzheimer. Agora são 7h19, abraçando a nossa amiga Tereza. Um abraço, Tereza, ouvinte de todas as manhãs aqui na programação da sua Clube. Se você está na Clube, você está legal.

0: casa, chegou com a mulher. Chamou a atenção de Dona Carolina. Dona Carolina, vem cá. O povo anda falando aí que a senhora tem um cheiro diferente. É verdade?
1: Boa! Sai disso não. É invenção do povo.
0: Ah, é invenção.

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89,1, Léo Magalhães, Você Me Balançou. Essa música é a cara do Emmanuel de França. Emmanuel de França, todo dia que eu ouvi essa música aí, Você Me Balançou, Léo Magalhães. Você ouvindo aqui na Clube, tá na Clube, tá legal. JC. Tá falando com ele agora, já são 7h36, 7 horas e 36 minutos. A programação da sua Clube continua nessa super manhã do dia 16 de junho de 2026. Olha, hoje, eu falei mais cedo, né, que hoje comemora-se a inauguração do Maracanã. O Maracanã, ele foi inaugurado justamente no dia 16 de junho de 1950, portanto, foi inaugurado aí o estádio do Maracanã, no Rio de Janeiro, um dos maiores estádios do Brasil, do mundo, e o maior do Brasil, né? A capacidade aí até para 90 mil pessoas, né? É um gigante, né? Grande Maracanã, já foi palco aí de grandes jogos, né? Além de grandes shows, portanto, hoje é o dia aniversário aí do grande Maracanã. Agora são 7h37, é a hora certa para você ligado na Clube. Olha, você sabia que a sardinha, né, que muita gente despreza, é um dos alimentos mais saudável que existe, mais benéfico para o seu coração? Pois é, a sardinha é barata, fácil de encontrar, mas ela é riquíssima em nutrientes. A sardinha vem sendo apontada por especialistas como um dos alimentos mais completos para a saúde. Segundo os institutos nacionais de saúde dos Estados Unidos, uma única lata de sardinha pode fornecer toda a necessidade diária de ômega 3, que é nutriente essencial para o cérebro, coração e também para a visão. Além do ômega 3, estudos destacam que a sardinha também possui cálcio, magnésio, ferro, zinco, taurina, arginina, nutrientes que atuam juntos no combate às inflamações e ajudam na proteção cardiovascular. Os pesquisadores também afirmam que o consumo regular da sardinha pode contribuir para uma vida mais longa e saudável, inclusive sendo considerada uma das alternativas acessíveis para melhorar a sua alimentação. Portanto, não despreze uma lata de sardinha. Tem gente que fala quando é aquele mês de 5 semanas, né, que realmente acontece nas empresas privadas, né, o cara pula para sardinha, né, ele acha que ele tá na pindaíba, né, comendo sardinha, mas ele não sabe que ele está comendo nos alimentos mais saudáveis que existem, né, principalmente para o coração, aí segundo os estudos. Agora são 7h39, 7 horas e 39 minutos. 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

0: Rapaz, será que vai dar gente aí hoje, Tony?
1: Alemão, dando ou não dando, tu vai ter que tocar, mas que pode ser que apareçam uns dois aí pra dançar.
0: Tá vazio ainda, começar agora assim mesmo?
1: Homem, o prejuízo já tá feito. Vai tocar a cunha, rapaz.

0: Fala galera, muito obrigado a todos vocês que curtiram o nosso clipe até aqui, feito com muito carinho para cada um de vocês. Não esqueça de deixar o seu like e se inscrever no canal do Alemão do Forró, que bem mais.
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0: que...
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0: Muito bom dia. Bom dia, Paragominas. Bom dia, região. Bom dia, estado do Pará. Bom dia, o nosso Brasil. Bom dia, Deus Todo-Poderoso. Obrigado,
1: Jesus Cristo.
0: Obrigado por esta manhã, este dia abençoado.
1: Jesus Cristo, eu estou.
0: Por mais um levantar.
1: Jesus Cristo, Jesus Cristo.
0: Obrigado pela fé, a esperança,
1: Jesus Cristo,
0: a vontade de ser feliz.
1: Jesus Cristo, eu estou aqui.
0: Deus, nós entregamos
1: Jesus Cristo,
0: a nossa vida,
1: Jesus Cristo,
0: o nosso pensar, as decisões, tudo que está projetado para esta jornada. Muito obrigado. Bom dia, Paragominas.
2: Bom dia.
0: Que Deus abençoe a todos. Agradecendo como sempre, elevando o pensamento, fortalecendo a espiritualidade, a positividade da mente e do coração. Tão importante no dia a dia, diante das lutas e dificuldades. A você, meu amigo e minha amiga, que me acompanha de qualquer lugar da região. Esta é a nossa Rádio Clube, a 89.1 FM. E aí você pode nos ouvir dia a dia através do aplicativo da rádio. A Rádio Clube Paragominas faz parte do Sistema Clube de Comunicação. São 98 anos.
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0: E aqui muito cedo, a partir das 5 horas da manhã, o Papa da Comunicação, Emmanuel de França, vem abrindo a programação local da nossa Rádio Clube. Logo em seguida eu, Valdemar, estou por aqui. João Glória também, a nossa manhã da Clube. E logo depois o Bora Cidade Paragominas, onde toda a nossa equipe de jornalismo já está nas ruas de Paragominas.
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0: Produzindo o Bora Cidade Paragominas.
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0: o telefone de contato já está aqui aberto.
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0: O nosso meio de comunicação com você no 991 38 36 97.
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2: 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Alô, meu povo.
6: Ei, liga aí.
0: É isso mesmo. Entre em contato com a gente de qualquer lugar que você estiver ouvindo a rádio.
1: Jesus Cristo.
0: A zona rural aqui do município de Paragominas. Bom dia, região da Caipe, Paragonorte, Piriá.
1: Jesus Cristo.
0: Municípios vizinhos, Ipixuna do Pará, Mãe do Rio, Aurora, Irituia,
1: Jesus Cristo.
0: Dom Eliseu, Lianópolis, em qualquer lugar que você estiver, meu muito, muito obrigado.
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0: E a gente sempre começa com aquele agradecimento espiritual a Deus em primeiro lugar, crendo que a fé é muito importante. Que Deus abençoe.

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1: 8:36. Aqui pela nossa Rádio Clube de Paragominas, a 89.1 FM. Nós estamos juntos até as 10 horas da manhã, como sempre. É música bonita tocando no seu rádio. Essa química, essa alegria que a rádio transmite, acompanhando você no trabalho, em casa.
2: No meio da conversa.
1: Amigo motorista, obrigado pela carona, taxista, motorista de aplicativo.
2: Falo outro, escuta.
1: Um grande abraço, hein?
3: Bom dia, bom dia.
1: O telefone de contato com a gente é no 991-38-36-97.
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1: Vou abraçando minha amiga Cleudir, lá na cidade de Araguaína, Tocantins. Ela que escreve e diz assim: bom dia, meu amigo Valdemar, tenha uma boa terça-feira. Obrigado, querida. Desejo a você também uma terça-feira abençoadíssima. Que grande quem aparece por aqui também, meu amigo Bob Segurança. Grande Bob Segurança, um forte abraço. Ele está escrevendo aqui dizendo: bom dia, meu amigo, querido amigo Valdemar Nunes. Valeu, Bob. Obrigadão.
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1: Daqui a pouco a gente tem participação da nossa equipe, que já está nas ruas da cidade de Paragominas, trabalhando na produção do nosso Bora Cidade Paragominas.
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1: Mas eu quero saber de onde você está ouvindo a nossa rádio. Municípios vizinhos, zona rural, fazenda, sítio, em qualquer lugar que você estiver, receba um abraço carinhoso da Rádio Clube de Paragominas.
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1: Quero abraçar a professora Ana, lá na Balalaica, que é a mãe do Bob Segurança. Ela está ouvindo a Rádio Clube. Aí o Bob está desejando um bom dia para a mamãe dele também. Valeu, meu irmão.
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1: Sua comunicação comigo, aberta, 991-38-3697. Este é o telefone da nossa Rádio Clube. Eu sou Valdemar Nunes. De segunda a sexta-feira, o nosso encontro está marcado aqui na frequência campeã da 89.1 FM. A Rádio Clube transmite através do aplicativo. Agora você pode levar a nossa rádio a qualquer lugar.
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1: Daqui a pouco, a partir das 10, o senhor João de Castro Glória. 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A rádio tá ligado, o pessoal tá ouvindo. Linda música tocando. 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
1: Alô, ouvintes da 89.1 Rádio Clube. Kleber e Cauã por aqui para mandar um beijão para vocês. Obrigado pelo carinho, viu?
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1: 9:12. Quero abraçar também meu amigo Giovanni, lá na Panificadora Minas Gerais. Está ligado ouvindo a nossa Rádio Clube? E aí ele deixa a sua mensagem aqui, desejando um bom dia. Deus abençoe o nosso dia grandemente, meu muito obrigado, querido Giovanni.
2: Bom dia. Estou escutando sua rádio aqui, ó. Veio um alô, estou escutando sua rádio.
1: Essa é a minha amiga Tati, lá na Enalco, está ligada, ouvindo a gente. Bom dia, querida Tati, bom dia a todos os ouvintes aí na Enalco, município de Ipixuna do Pará. 991-38-36-97 é a nossa clube.
3: Bom dia!
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1: Bem, gente, 9:13. Só lembrando que hoje, novamente, todos os dias tem Copa do Mundo. E hoje, os jogos que estarão acontecendo, a estreia das seleções estreladas e de jogadores de destaques nessa competição europeia e asiática, marcam na terça-feira de hoje. Hoje, terça-feira, dia 16, na Copa do Mundo dos Estados Unidos, Canadá e México. Os confrontos envolvendo elencos do grupo I e do grupo J. A primeira partida do dia será em Nova Jersey, com a bicampeã francesa. É a França do quarteto Mbappé, Dembélé, Doué e Olise, que enfrenta o Senegal. Enquanto a tricampeã argentina, sob o comando do senhor Lionel Messi, encerra a programação encarando a Argélia, em Kansas City, durante a noite no horário de Brasília. Ainda terá Iraque jogando contra a Noruega. Confira os horários dos jogos. Às 16 horas, França e Senegal. Logo em seguida, você tem às 19, Iraque e Noruega. Argentina joga com a Argélia. Às 22 horas, bastante tarde, hein? Se estrear em uma Copa não é difícil, de um modo geral, imagina começar os jogos sendo a atual campeã. Soma-se a isso o fato de que nas duas vezes que esteve nessa situação, não venceu. É o caso da Argentina na busca pela sua quarta estrela. O primeiro jogo será contra a Argélia, que vai disputar o Mundial pela primeira vez, a seleção da Argélia. A estreia marcará o início da sexta participação de Lionel Messi, um recorde que também será alcançado pelo senhor Cristiano Ronaldo, o craque português. Assim que Portugal entrar em campo na quarta-feira, amanhã, líder do ranking da FIFA, o elenco também conquista neste ciclo a Copa América de 2024 sobre a Colômbia e o primeiro lugar nas eliminatórias sul-americanas, com somente 4 derrotas em 18 jogos. Esta é a seleção argentina que vai estrear hoje na Copa do Mundo contra a Argélia. Vocês viram a França ontem? A França também, ela é uma grande candidata, é a principal na lista, escolhida uma das principais seleções. E ontem foi empate da França, um empate sofrido contra a Costa do Marfim. Quase deu zebra, gente, quase deu zebra. Não é fácil jogar uma estreia da Copa. O primeiro jogo é sempre muito complicado. Agora são 9h17 e a nossa Rádio Clube de Paragominas. 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
1: Clube! 9h19, música bonita nós tocamos aqui pra você.
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1: Bom dia, Valdemar Nunes.
2: Bom dia.
1: Manda um alô pra mim aqui no Cubatão 2.
2: Olha a Neide.
1: Que seja um dia abençoado por Deus, todos nós e vocês aí da rádio. Bom dia.
2: Obrigado, minha querida Neide. Um grande abraço.
3: Bom dia, meu caro grande mestre.
2: Opa,
3: da comunicação.
2: Meu irmão Elton Moreira, o gaúcho.
3: É o Elton Moreira.
2: Gente boa. Lá no Bela Vista.
3: Na Corujada aí, na escuta.
2: Que bom, meu irmão.
3: Na melhor música. Pelo apresentador, comunicador, hein? Nota mil. Abraço a todos os ouvintes teus.
2: Valeu, meu irmão Elton Gaúcho. Está ali no Bela Vista, ouvindo a nossa Rádio Clube. Gente boa pra caramba. Sempre entrando em contato com a gente aqui. Valeu, Elton. Um grande abraço. Um ótimo dia abençoado pra você.
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2: Só lembrando, gente, chegou uma mensagem aqui, diz assim: bom dia, Valdemar, toca a música do Adelino Nascimento. A Tina Paula está pedindo, vamos tocar sim. Outra mensagem diz assim: bom dia, Valdemar, gostaria que você rodasse a música do Leonardo, Cristal Quebrado. É a Jeane, aqui de Paragominas, Palace Hotel. Ô, Jeane, valeu, brigadão. Bom dia de trabalho pra você, querida, brigadão.

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1: Bom dia, Valdemar.
2: Bom dia!
1: Tô aqui no meu
2: pontinho,
1: ouvindo o seu programa.
2: Bom aqui, trabalho, amiga. Deus te abençoe. São 9:26 e a nossa programação campeã por você. Por você, ouvinte da nossa rádio. Mensagem chegando, diz assim: olá, bom dia, já estou ligadinha. Manda um alô, manda um bom dia pra nós aí, seu Valdemar. Manda um alô pra mim, meu esposo Cristiano, que também está na escuta, tomando um café e ouvindo a Rádio Clube. Essa é a Geice Costa, ouvinte lá do Bela Vista. Obrigado, amiga. Obrigadão mesmo. Quem também aparece por aqui, meu amigo goiano, é o Lopes. Ele disse assim: bom dia, Valdemar, fenômeno da comunicação. Coloca a música do Bruno e Marrone, Dormindo na Praça. Ah, vamos já providenciar, meu irmão. A Sara, minha amiga querida, está lá na Maritaca, na estrada da Maritaca, ouvindo lá no interior, no sítio Mato Verde. Muito bom dia a todos vocês. Que bom saber que você está do outro lado, carinhosamente, tratando a gente com todo esse amor. Vivo, 9:27.
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0: 9h50, já vai chegar por aqui o senhor João de Castro Glória, que vai levar você até as 12 horas. E a partir das 12 nós temos transmissão simultânea da Rádio Clube junto com a TV RBA, canal 30.1. Aí sim você já sabe, é o Bora Cidade Paragominas, a nossa equipe está nas ruas preparando as matérias que você vai assistir nas nossas plataformas digitais. Tudo junto, é com a gente, nossa Rádio Clube.
1: Hola, buen día, Valdemar. Te estoy escuchando de la Argentina, acá, desde la Criolla, Entre Ríos. Acá estamos todos
0: recibiendo mensajes internacionales.
1: Esperando el partido para esta noche. Vamos a ver qué suerte nos ampara esta noche. No sé si vamos a hinchar para Argentina o no. Bueno, te mando un abrazo gigante. Chau, chau.
0: Chau, gracias.
2: Vamos cantar ese suceso.
0: ¿Qué me estás mandando mensaje desde Argentina? Es el señor Héctor Toñolo, mi amigo Toñolito, escuchando nuestra radio en el país hermano Argentina. Un grande abrazo. Argentina que va a jugar hoy, ¿eh? Yo quiero mandar un abrazo a todos mis amigos argentinos ligados com a gente. A nossa rádio está pegando através do aplicativo. Hector Toñolo está ouvindo a nossa rádio lá na província de Entre Rios, Argentina. A cidade se chama La Criolla.

gente amiga, chegou ao final minha programação, minha participação. Eu volto a partir do meio-dia na TV RBA, canal 30.1, também pela nossa Rádio Clube. Agradeço a todas as mensagens que estão chegando aqui. Um beijo grande no coração. Eu sou Valdemar Nunes Filho e a nossa programação é ao vivo de segunda a sexta-feira. Abraço. Chega João de Castro Glória. Tchau, gente.

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Alô, alô, Paragominas! Com você, agora que são 10 horas mais 27 minutos, agradecendo sempre em primeiro lugar o nosso Criador, o nosso Deus maravilhoso, o nosso Deus Todo-Poderoso, por mais esse presente, por mais esse dia, por mais esta oportunidade, meu Pai, muito obrigado, Senhor. Toma frente do nosso programa, Deus, toma frente de todas as nossas ações, de todas as nossas atitudes e faz as tuas maravilhas nas nossas vidas. 10h28, obrigado a você, meu amigo. Obrigado a você, minha querida amiga, em casa, no trabalho, nas ruas de Paragominas. Gratidão por toda essa audiência, gratidão por todo esse carinho. Eu sou o João, João Glória, fazendo companhia para você até o meio-dia, nesta terça-feira. Gente, como passa rápido o tempo, né? 16 de junho, ano 2026. Que prazer, que alegria poder estar com você. Pela melhor, pela mais poderosa, pela que vai mais longe, pela maior abrangência, Clube FM de Paragominas 89,1. Obrigado, meu amigo, muito obrigado, minha amiga, por sempre estarem com a gente. E hoje eu quero falar com você que, de repente, passa por um momento muito difícil, por um momento muito delicado. Talvez você tenha perdido algo importante, talvez tenha perdido dinheiro, perdido oportunidades, perdido amizades, até mesmo perdido o seu relacionamento ou até mesmo a sua própria esperança. E quando a dor, ela bate a porta, parece que Deus se esqueceu da gente. Mas é exatamente nesses momentos que precisamos nos lembrar da história de Jó. Você lembra de Jó? Jó era um homem abençoado, Jó tinha riquezas, tinha uma família bonita, tinha respeito, tinha saúde e tinha uma fé inabalável em Deus. Porém, de uma hora para outra, tudo mudou. Ele perdeu seus bens, perdeu seus filhos e perdeu a sua saúde. Aquele homem que antes era admirado passou a viver em meio à dor e ao sofrimento. E o mais impressionante é que até a sua própria esposa disse: Jó, amaldiçoa o teu Deus e morre. Mas Jó se recusou a abandonar a sua fé. Mesmo sem entender o motivo de tanto sofrimento, ele continuou confiando. A Bíblia nos mostra uma das declarações mais poderosas da fé. Eu sei que o meu Redentor vive. Está escrito em Jó 19:25. Ou seja, Jó não enxergava a saída, mas ele acreditava que Deus estava trabalhando. Ele não via a vitória, mas ele continuava caminhando. Ele não entendia o propósito da dor, mas ele permanecia firme em Deus. E sabe o que aconteceu? Deus transformou a sua história. Deus restaurou a sua vida, Deus devolveu tudo aquilo que ele havia perdido e o abençoou de forma ainda maior. Por isso, meu amigo, por isso, minha querida amiga, se hoje você está enfrentando uma batalha, não desista. Não abandone a sua fé por causa de um momento difícil. A dor, ela pode durar um tempo, mas ela não dura para sempre. O sofrimento não é o capítulo final da sua história. Continue orando, continue acreditando, continue confiando, porque o mesmo Deus que restaurou Jó continua agindo hoje. E quando chegar o tempo certo, você vai olhar para trás e vai perceber que Deus estava cuidando de tudo, mesmo quando você achava que estava sozinho. Tenha fé. O que hoje é motivo de lágrimas, amanhã poderá ser testemunho. O Deus que permitiu a luta é o mesmo Deus que preparou a vitória. Portanto, meu amigo, portanto, minha amiga, acredite, Deus está trabalhando na sua causa. Agora, 10h32 em Paragominas, que Deus abençoe você. Que Deus abençoe o seu dia e a gente começa com esse hino muito bonito que tem como título O Céu Respondeu. Vamos ouvir. Bom dia.

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0: Vamos que vamos então, 10h56, 4 minutinhos para as 11 horas da manhã. Meu amigo e irmão Valdinez está ligado na nossa programação, o Chapa também está ouvindo a gente. Dona Tereza, ei, Dona Tereza, aquele abraço, muito obrigado pela audiência, muito obrigado pelo carinho, muito obrigado por sempre estar rezando por todos nós. Olha, o meu amigo Frota, esposo da minha amiga Elza, pais da Bruninha, também estão nos ouvindo ali no bairro da Promissão 3. Ei, Elza, aquele abraço, viu, amiga? Que Deus continue te guardando, continue te abençoando, meu amigo Frota, Bruninha, muito obrigado pela audiência, muito obrigado por sempre estarem nos acompanhando. 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Agora faltam 3 minutinhos para as 11 horas da manhã. Bom dia!
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5: Poderosa Rádio Clube FM de Paragominas, e são exatamente 11 horas mais 13 minutos neste exato momento. Abraço para todos os meus amigos ali ao redor da Praça Célio Miranda. Muita gente trabalhando neste exato momento, mas também curtindo a nossa programação. Olha, quero mandar um abraço aí para o meu amigo Luciano da Macedônia Agro. Não perde o nosso programa. Grande Luciano, aquele abraço, meu irmão. Cadê aquele queijo gostoso? Aquele café quente. É engraçado que é só o Valdemar que come esse queijo e toma esse café, né? Mas tudo bem. Grande abraço para o meu amigo Luciano, acompanhando a nossa programação. 11 e 13 agora. Bom dia.

0: Olha, tá aí o Grupo KLB, te amo demais, meu amigo Valdico tá em casa, de boa, tomando uma Skol bem gelada, quem pode, pode, né, Valdinês? Ah, moleque, grande abraço, Valdico, grande abraço pra toda a família Ferreira Cruz, sempre ligada na nossa programação. Valdinês, vou esperar a pupunha e a rapadura, viu, que o Chapa trouxe lá do Ceará, não esquece não. 11h31 agora em Paragominas, a gente vai para um breve intervalo comercial, mas a gente volta já já, lembrando que daqui a pouquinho começa o Bora Cidade, hein? Sempre com muitas informações, sempre com muitas notícias e a excelente apresentação do meu amigo e irmão Valdemar Nunes, arrebentando na televisão, arrebentando no rádio, o homem faz matéria, o homem faz rádio, apresenta realmente de tudo, faz um pouco, é o nosso grande amigo e irmão Valdemar Nunes, aquele abraço. 11h32, vou e volto já já com você.
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1: Abraço pro meu amigo Fábio Brito, ligado na nossa programação, e toda a sua equipe. 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Gente, faltam 15 para o meio-dia. Meu amigo Valdemar Nunes está chegando com Bora Cidade. Com a graça de Deus, eu volto amanhã às 10 e estou contando com você. Valeu? Forte abraço e tudo de bom!
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2: Vai pingar nos cofres, mas a gente sabe que a gente está falando de contratação, mas a gente sabe que o Paysandu tem que investir em centro de treinamento. A gente falou aqui ontem, por exemplo, de condições estruturais da Curuzu. De que maneira vocês, diretores do Papão, utilizariam essa grana neste momento aí no Paysandu?
3: Se Magno, a grana chegar de uma vez, Magno, você responde primeiro.
2: É. Chegando de uma vez, 1,5 milhão.
4: 1,5 milhão com o adendo Danilo, que está até na matéria, inclusive, com o Lucas, você pode ser saudol. O contrato anterior era um valor, era um negócio enxuto. Contrato enxuto, só o valor. E agora, com o contrato atual, além do valor de 1,5 milhão, parece que também tem outras bonificações.
2: Sim.
4: Tem outras melhorias e que tende a ter, é claro, esse aditivo importante. 1,5 milhão, parece que para mim, focaria preço. Não dá para gramado agora, então.
2: Não, não adianta nada.
4: Mas algumas contratações pontuais e, sobretudo, também focar ali no seu CT. O Paysandu fala, né, com relação ao terceiro campo. Então, isso influenciaria muito também já focalizando e visando a base, que é o mais importante no momento.
2: Metá, Saulo? Olhar para o time, olhar para a estrutura?
3: Dá para olhar para tudo, Danilo.
2: Como é que tu dividiria a porcentagem aí do uso disso?
3: Pois é, eu sou meio desorganizado financeiramente, mas eu vejo da seguinte forma, Danilo. Dá para você priorizar o conforto do seu torcedor, que é quem vai pagar essa conta, e é por isso que o Bampará está assinando esse name right, ok? Você prioriza o seu torcedor, não necessariamente nessa ordem, tá? Você faz contratações inteligentes, pontuais e rigorosamente técnicas, você foca no CT, que vai contemplar também a base, se é que as categorias de base do Paysandu têm direito a treinarem no CT, mas dá para contemplar tudo ali, até porque o Paysandu tem um time, tem uma base de time, né? Você não precisa de 10 reforços, talvez 3, 4 resolvam o problema aí, principalmente do Júnior Rocha, mas é você ser organizado financeiramente, jogar limpo com o seu torcedor, ter transparência e fazer a injeção certa ali nos devidos segmentos do clube, que não são isolados, né? Um puxa o outro, a roda gira, e tomara que ela continue girando rapidamente aí nesse ano de 2026, com resultados de preferência.
4: E sem esquecer, né, que o Paysandu também ainda está em ano de recuperação judicial, né?
2: Eu ia falar sobre isso. Essa recuperação judicial, ela acabou sendo fundamental para anúncios como esse. Porque se não está em recuperação judicial, quando o Paysandu anuncia 1,5 milhão, sabe o que a justiça faz? Vai lá e tchau, bloqueia. E aí a prioridade vai ser pagar o pessoal, se a justiça bloqueasse. Então, por isso que essa recuperação judicial, ela veio e acabou surgindo num momento interessante. O Saulo falou de categoria de base.
4: Rapidamente, Danilo, opa, mais uma lá. Vez o governo do estado, o Bampará, valorizando ainda mais os nossos clubes, né?
2: Cara, eu acho isso excelente, mas é aquele negócio, né? Muito bom, agora a gente também precisa se tornar atrativo para o mercado como um todo, né? É essa que eu acho que é a visão, porque o governo chega lá, faz a parte dele, mas os clubes têm que dar essas contrapartidas e irem evoluindo.
4: Me ajuda que eu te ajudo.
2: Exato, perfeito.
3: E aquele negócio, Danilo.
2: Porque vamos lá, a gente está falando de uma estatal que está investindo no clube, sabe? E que o torcedor do Remo está acompanhando, provavelmente daqui a pouco vai anunciar a mesma coisa no Baianão, né? E por aí vai. Só que essas contrapartidas, você tem que sair do lugar. Você tem que usar um incentivo para sair do lugar. E não aquilo dali virar uma muleta eterna. Eu acho que esse aqui é o ponto que a gente precisa analisar, né? Quando o clube foi escolhido pelo Bampará, por exemplo, para receber esse tipo de investimento, que ele seja escolhido pelo negócio bom. E não porque, poxa, vamos ajudar. Cara, não existe termo ajuda em mercado.
3: Não, e é aquele negócio. O governo, independentemente do gestor ou da gestora, isso começou inclusive em 2009, tá? Na época da ex-governadora Ana Júlia Carepa. Mas o governo, ele não está dando porque ele acha o Paysandu bonitinho e o Remo belo e formoso. Isso é um negócio.
2: Negócio.
3: Isso é visibilidade para Paysandu, para Remo, que movimentam a nossa economia, a nossa sociedade. Isso é uma estratégia de marketing, né, entre outras coisas, do nosso governo. Agora não pode...
2: E precisa de retorno.
3: Com certeza, o governo quer retorno. A partir do momento que o Paysandu não der retorno e o Remo também, aí esse dinheiro vai diminuir e a tendência é que acabe. Agora, o Danilo foi bem, né? Para variar um pouquinho, né, Magno?
2: Obrigado,
3: não adianta você receber a mesada, gastar e não fazer a sua parte, porque uma hora essa corda vai esticar e, meu amigo, eu imagino, ou nem quero imaginar o que seria do futebol paraense hoje, principalmente Remo e Paysandu, sem essa injeção, tanto do governo do estado quanto do Bampará.
4: Tanto, prova que tem mais uma situação, né, que vimos hoje, a prefeitura ela fazendo uma parceria com as duas bases de Remo e Paysandu. É aquela coisa, eu te ajudo, mas também tem que fazer a coisa girar.
3: Me ajuda a te ajudar.
2: Né? É, eu quero te ajudar, mas me ajuda a te ajudar. É mais ou menos isso mesmo. Ó, a gente vai falar agora de Clube do Remo. Deixa eu pegar minha cola aqui. Pois é, porque o Remo volta a trabalhar no sábado. E sabe um papo que a gente leva muito? Você que acompanha o Jogo Aberto certamente já ouviu de que a gente fala muito que tem a diferença do jogador e do atleta. Pois é, o fisiologista do Remo, o Eric, gravou com a Remo TV distribuiu para a imprensa, falando justamente sobre esse momento de pausa, de férias coletiva, que quem deu foi a CBF, tá? Essa questão do jogador e como que a galera deve se reapresentar no próximo sábado, coloca na tela.
5: É um momento ali de descanso psicológico, principalmente, é um momento de você entender o contexto do entorno, né? Afinal de contas, a gente vai para umas férias aí, para uma disputa de um mundial na categoria que a gente disputa, que é futebol de campo, mas você tem que entender que você tem que se manter ativo, que você tem que buscar manter a sua condição física atualizada, em condições de, quando chegar ao clube, receber carga.
2: É, meu amigo, entendeu o recado aí? Recado com certeza não foi só pra gente, rolou pros jogadores também. Uma pausa importante para uma recuperação mental, psicológica, porque sim, é uma pressão braba, parceiro. Você está ali sendo exigido por resultado, você está jogando na zona de rebaixamento toda hora, que todo jogo é valendo a vida, mas não pode largar. Tem que continuar fazendo atividade para que quando voltar não venha aquele susto no corpo, igual quando o Magno, por exemplo, para de treinar e volta, ele fica pensando, pelo amor de Deus, por que que eu parei? Não é, Magno?
4: É, eu que vou e fico 3 meses sem ir, né? É, né? Tá bom.
2: Olha, a Liane não tá aqui pra tu estar falando dela assim.
3: Descanso é treino é jogo e jogo é guerra, tá? E muita gente não entende essa questão de você querer e saber descansar com boa alimentação. Entra muito no
2: tu
3: que o Eric...
2: a frase ali em cima, descanso ativo.
3: Exatamente, né? Ou seja, você joga e em vez de passar o outro dia deitado, você faz um alongamento, né? Faz um reforço muscular, toma ali um suplemento. Eu acho que isso é muito do comportamento atlético, né? O jogador é uma outra coisa totalmente diferente. A gente vê aí nas redes sociais, né? Nos grandes veículos, Magno, jogadores de alto nível, falando de mundo, que nas férias treinam, né? O cara faz um trabalho aqui, descansa acolá, viaja, depois faz um trabalho na praia, na academia do prédio. Enfim, acho que não dá para você largar o seu corpo, até porque isso é um cuspir para cima, né?
4: 4 exemplos.
3: Uma hora ou outra a conta vai chegar e o cara que é profissional, ele sabe o quanto ele precisa descansar, se alimentar bem e manter aí o seu corpo ativo mesmo num período de férias.
4: 4 exemplos rápidos desse elenco do Remo, inclusive.
3: Só 4, né?
4: Pavani e Jaderson seguem treinando aqui, acho que até junto numa academia que é o doutor.
2: Inclusive, vou até falar agora, já para avisar nosso telespectador. Hoje à tarde, a nossa equipe vai acompanhar, vai no local onde treina Pavani, Jaderson, Pikachu e Zé Wellison. Eles estão fazendo esse treinamento nesse período no mesmo local, no CT, que é de um parceiro nosso que vai receber a gente hoje, o Wellington Maradona. E amanhã você vai acompanhar. Amanhã você vai acompanhar no Camisa 13, aqui no Jogo Aberto, para ele explicar o que, que esses caras fazem nesse período, qual é a importância, de que maneira eles voltam aí nesse período.
3: Sobre o Wellington Maradona, não sei se vocês têm conhecimento disso, o Rony, quando está em Belém,
2: ele
3: treina com o Wellington Maradona.
2: Inclusive está em Belém e o Wellington está atendendo ele.
4: Dá pra dar uma pelada ali, né?
3: Dá pra fazer matéria pra semana toda, né, Danilo?
4: Tranquilo. Aí junta também ali o Vitor Bueno, que tá na Copa, mas tá jogando umas embaixadinhas, tá fazendo exercício. Quem mais é o outro? Patrick, vai na Fórmula 1 e também acompanha a movimentação.
2: Oi,
4: e faz exercício. O
2: Patrick tava mal, né? Patrick tava de férias, ele tava em Mônaco assistindo a Fórmula 1.
4: E
2: aí o Manga vai dizer numa entrevista, não, a gente já tá estudando o Corinthians do Fernando time.
3: É, mas são casos de casos, né?
4: É. E claro, não esqueça também Mônaco. O Chamba, que fez um trabalho sensacional lá com os garotos de Camarões.
2: Sabe qual é o teu problema, Magno? Tu és um cara agoniado.
4: O que eu fiz?
2: Coloca na tela a reportagem do Dol falando do Chamba. Coloca na tela pra gente mostrar exatamente a reportagem do Magno Fernandes.
4: Mãe, tô no
2: Chamba. Leva o nome do Remo a Camarões e realiza uma ação social. Liderança dentro e fora de campo, ele distribuiu materiais esportivos escolares. Onde, Magno?
4: Camarões.
2: Não, o nome da cidade ali que tu escreveu.
4: Eu não tô enxergando.
2: Yaoundé.
4: Oi?
2: Yaoundé.
4: Eu não tô enxergando.
2: Yaoundé, ele que escreveu, né? E destacou o crescimento da torcida remista em seu país natal. Muito legal a atitude do Chamba de, primeiro, do projeto social. Segundo, de levar a marca do clube em que ele está atuando, né? Agora, caramba, se isso daí fosse um projeto do Clube do Remo, de uma expansão de marca, sabe? De levar a marca Clube do Remo para outros lugares. Inclusive,
4: eu vi algo
2: agora.
4: Na Angola, alguma coisa
2: pois
4: assim.
2: Pois é, eu vou falhar nisso agora porque eu não vou lembrar o nome do perfil, mas eu vi em algum local, o pessoal falando da seleção de Curaçao, né? Que tá jogando a Copa do Mundo, perdeu de 7-1.
4: Enciclopédia do futebol. Alemanha.
2: Isso. Ele falando de uma passagem do Clube do Remo pelo país. O Remo tem uma derrota, tem uma vitória. Antigamente jogava muito no Suriname. Eu tô falando de Remo e Paysandu. Recentemente, eu acho que mais perto foi o quê? 2012, 2013?
4: 11.
2: Remo e Paysandu fizeram uma pré-temporada lá, né? Vamos se ligar, galera, para Remo e Paysandu não virarem time da região metropolitana de Belém, fazer um projeto para expandir fronteiras. E aí eu posso falar um negócio aqui, eu não sei quanto é o salário do Chamba, tá? O Remo tá nessa situação de cai pra Série B, fica na Série A, mas tá aí um cara que ajudaria a extrapolar essas fronteiras, quem sabe meter uma escolinha lá em Camarões, achar um outro Chamba para trazer para cá, para a categoria de base. Estou falando algum absurdo, Saulo?
3: Trazer outros Chambas, né?
2: Um Eto'o, acho um Eto'o lá, já pensou?
3: É, nem precisa ser um Eto'o, né? Camarões tem uma história aí nas Copas, né? Desde o Roger Milá ali, o Bel, o goleiro. Acho que o Chamba também tem passagens pelo futebol português. E hoje, Danilo, às vezes, para quem tem dinheiro, Magno, não é o meu caso, é muito melhor você pegar um avião direto para Portugal do que ir aqui para os Estados Unidos, atravessar país e ir para o sul brasileiro.
2: Sabe um exemplo, assim, o pessoal pode até pesquisar aí. Jogadores da seleção holandesa que têm origem aqui no Suriname. Vou citar só um, tá? Seedorf. É.
4: Tem aqui, Lávides também.
2: Aqui na Guiana Francesa, não sei, o cara que é mais antigo vai lembrar, Malouda, jogador de Chelsea, seleção francesa. Então tá tudo aqui do lado do Pará, cara.
3: Exatamente.
2: Tá tudo aqui do lado do Pará. Por que não pensar num projeto de escolinha e trazer...
3: Quer ver outros nomes? Aldo Ibira, Macapá.
2: É.
3: Um ídolo do Paysandu, outro ídolo do Remo, que saíram daqui para brilharem em Fluminense e Internacional de Porto Alegre. Será que precisa ir lá em Camarões com esse jogador aí, com esse belo jogador que é o Chamba? Isso sim que é identificação com o time de futebol que ele está fazendo.
2: Responsabilidade,
3: tá? Independentemente,
2: né?
3: de como vai ser a carreira dele, mas é você buscar o seu entorno. Quando der para expandir, se expande, mas você tem que ver o que tem em casa.
2: Perfeito.
3: Pará, região norte, Brasil, para depois, se for o caso, atravessar fronteiras e oceanos.
4: O Chamba, ele tem contrato com o Remo até o final de 2027.
2: É, muitos jogadores têm, mas a gente sabe que a realidade, se o Remo, por exemplo, cai para uma Série B, essa galera vai sendo emprestada. Dificilmente vai conseguir manter o orçamento.
3: Por exemplo, a Liane Coelho, ela tem contrato aqui com o Grupo RB de Comunicação até 2035. Se chegar uma proposta lá da CNN Internacional,
4: ela vai pensar duas vezes.
3: Ela
4: não vai.
3: E vai olhar diferente para cada proposta que chegue. Entendeu?
4: Ela vai olhar diferente para ti, não para a proposta.
2: Ó, vamos para a resenha com o torcedor. Cadê as mensagens dos azulinos e bicolores que interagiram aqui com a gente? Pior que hoje não tem a Liane para ler, o Saulo é seco. Que isso?
3: Olha aí, pô, que isso?
2: Não, tira ela daqui.
6: Desculpa por ter deixado vocês em péssimas companhias aí, Saulo, Zaire, Magno Fernandes, mas é que estamos trabalhando com controle de carga. Amanhã estou de volta. Hoje fui poupada. Aos meus caros colegas que estão bloqueados aqui nas minhas redes sociais, Saulo, Zaire, Magno Fernandes, deixem de ser invejosos. Amanhã estou de volta.
3: Faltou só um sino, né, pra chacoalhar lá, né?
4: Não, ela assim, tudo de branco, assim, eu falei, pronto,
3: mano. É, Réveillon, né? Feliz ano novo,
2: e tu quer ver outra coisa aí?
3: Feliz ano novo, Liane, bora acordar, né?
2: A pessoa tá de folga e tá mandando mensagem. Se a dona Francinete do RH vê isso, ela pode considerar trabalho.
4: Sim,
3: exatamente.
4: Verdade.
2: tudo errado.
3: Um grande abraço, Liane.
2: Tudo errado.
3: Volte cedo, volte o quanto antes.
2: Bora colocar mensagem de verdade na interação aqui, por favor?
3: Boa Pedro tarde, Danilo.
2: Nós... Vai lá, Saulo.
3: Tu consegue chegar? Boa tarde, Danilo. Saulo da direita. Boa tarde, Danilo. Nós, como fãs de UFC, tá na hora de marcar uma luta entre Magno e Saulo.
2: Eu topo.
3: O que acha?
2: E torço pela briga.
4: Ele tá todo arrebentado já, mano.
3: Pedro Araújo de Coração. Um abraço, Pedro. Boa tarde, Danilo, Magno e Saulo. O que me preocupou foi que em um determinado momento tivemos em campo Brian, Henrico e Thiago Índio. Nossa. Só a juindade jogando, Alan Pires de Canudos. Sempre a culpa é da base, né, Alan?
2: Meu parente detonando a galera.
3: Danilo e Saulo e a todos do grupo RBA. Sou o João, lá de Batista Campos. Sou torcedor do Remo. O Leão vai ser campeão da Copa do Brasil. Rapaz. E vai ficar entre os 10 da Série A. Pode anotar que estou falando. Não sei se vai ser campeão, acho que pode ser semifinalista.
2: Olha, João, eu vou anotar, porque eu vou atrás de ti se tu bater essa conta aí.
3: Fala, Danilo, Saulo e Magno. O que aconteceu com o fiscal da Série A? Apanhou em casa. KKKKK. Um grande abraço. Olha do aí. Amigo Luiz do Guamá.
2: Égua, Luiz, passou até minha fome quando eu vi esse
3: agora
2: no meio
3: aí. Agora que eu vi
2: aí.
3: Que é o rapaz de fone ali no meio. Boa tarde, aqui na EMEC Milton Monte, na Ilha do Cumbu,
2: é tá
3: intervalo,
2: mal,
3: e acreditando sempre no nosso papão. Abraços do diretor Ellison e do professor Mauro Domingues, eternos secadores de elite.
2: Esse cenário bonito, agora, né? Viu? Cenário bonito. Eu quero mandar um abraço também pro Careca ali, que é lá do Jardim Europa, e falaram que ele comanda um grupo tal de PM. Melhor não tentar entender essa sigla. Daqui a pouco a gente tá de volta pra dar espaço e moral pra molecada. Rapaz, tem cada golaço. Não sai daí.

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0: Oi, gente amada e querida, nós estamos começando o nosso Bora Cidade Paragominas e eu vou aproveitando e mandando um abraço a todos vocês que estão ligados com a gente através da nossa programação e você que está todos os dias assistindo no canal 30.1 TV RBA. Você que ouve também a nossa programação através da nossa Rádio Clube a 89.1 FM. Dia a dia, a nossa Clube transmite a partir das 5 horas da manhã. Programação local aqui na cidade de Paragominas, abrangendo através da sua potência toda a região e também a zona rural. Meu muito boa tarde a todos vocês. Sejam bem-vindos. Nós vamos apresentar aqui no Bora Cidade Paragominas o trabalho da nossa equipe jornalística. É Gabriele Bezerra, junto com o senhor Pedro Edvan, as imagens como essas que vocês estão assistindo agora da cidade de Paragominas, a promissora Paragominas, a jovem Paragominas, e nós estaremos transmitindo ao vivo pelo canal 30.1 TV RBA, pela nossa Rádio Clube, como eu falei, mas também nas nossas plataformas digitais, aqui no YouTube RBA TV Paragominas. Aproveita, aí no YouTube tem uma ferramenta que é o sininho. Você vai apertar, vai passar a ser um inscrito do nosso canal, porque quando nós entrarmos com transmissão ao vivo, você já sabe, a plataforma vai informar, vai trazer a notícia de que nós estamos no YouTube. E aqui no Facebook é a mesma coisa, RBA Paragominas Oficial. Só lembrando, gente, todas as matérias publicadas no nosso Instagram. Aproveita, segue a gente, RBA Paragominas, é o Instagram do grupo RBA. 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Bem, antes de começar a apresentar Ellison, as nossas matérias, eu queria que você colocasse aqui o telefone da equipe de jornalismo do Grupo RBA, 985-56-5631. Nesse número que está aparecendo aqui, você pode enviar a sua mensagem, sugestão de pauta, pode enviar também uma denúncia, a nossa equipe vai estar orientando e trabalhando com você nessa sugestão que você tem. 12 horas e 30 minutos, Ellison, direto, porque a gente vai agora apresentar as matérias que você vai assistir no dia de hoje, aqui no Bora Cidade Paragominas. E a nossa equipe vai trazer um ao vivo, a participação, a Gabriela está lá, não é? Direto da Usina da Paz, é isso? Isso. É, DPU é instalada na Usina da Paz. Você vai receber mais serviços que esse instrumento que inaugurou através do governador Helder Barbalho do então governador Helder Barbalho em uma agenda, veio trazer essa inauguração, esse instrumento social. Instrumento social que está no bairro, ali entre os bairros Morada do Sol e Morada do Vento. A Gabriele vai trazer para a gente essa notícia daqui a pouco, aqui no nosso Bora Cidade Paragominas. Além dessa matéria, você também vai assistir Região Capim, vários acidentes no final de semana passado. Vários acidentes foram registrados e o Pedro Edivan, ele vai mostrar para a gente nessa matéria cada detalhe do que aconteceu no final de semana passada aqui na cidade de Paragominas. E homem é preso por ameaça no contexto de violência doméstica lá no município de Dom Eliseu. A Gabriele Bezerra vem trazer aqui no Bora Cidade Paragominas de hoje essa notícia lá da cidade de Dom Eliseu. E em Ipixuna do Pará, a Polícia Militar prende duas pessoas por furto e outra por ser foragida da justiça. É o Pedro Edivan que vai contar pra gente nessa matéria o que aconteceu na cidade vizinha de Ipixuna do Pará. São 12 horas e 32 minutos. Quem também vai participar ao vivo com a gente é Alex França, direto lá da Gasques, não é? Da Gasques ele vai trazer, é isso? Ele já foi para lá, não é? Vai participar com a gente, além dele também, Gabriele Bezerra. Mostra as imagens novamente da Usina da Paz, por favor. Isso. A Gabriele vai mostrar porque lá estiveram as autoridades do município de Paragominas, estiveram nesse evento que aconteceu na manhã de hoje. Hã? Está acontecendo, inclusive, porque a Gabriele daqui a pouco vai trazer as notícias e informação aqui na nossa programação. Tá certo? 12 horas e 33 minutos. Estamos ao vivo. Telefone de contato, Elison, novamente, por favor. 985-56-5631. Elison Felipe está aqui no estúdio comigo. Na operação técnica, lá na Rádio Clube, está Carlos Murilo, o Rambo, trazendo a nossa Rádio Clube para juntos nessa transmissão. 12 horas e 33, nós vamos direto, Elison, com a Gabriele, que já está direto para participar com a gente aqui ao vivo. Pode ser, Elison? Pode colocar aqui, por favor? Gabriele, muito boa tarde. Você que está participando desse evento desde a manhã de hoje, traga para a gente informações. Boa tarde, Gabriele.
1: É isso, Valdemar Nunes. Olha, Valdemar, por aqui tá bastante calor, viu? O sol tá bem quente. Hoje o dia amanheceu bem ensolarado, mas nós estamos aqui na Usina da Paz, que é o maior complexo de cidadania da América Latina, acompanhando o Valdemar hoje aqui a instalação da Defensoria Pública de União, um momento ímpar para a cidade de Paragominas, porque a chegada da DPU, ela representa mais oportunidade para a população, Valdemar, tendo acesso gratuito à orientação jurídica, à garantia de direitos, especialmente para as pessoas que se encontram em situação de vulnerabilidade social. A expectativa, Valdemar, de que esse serviço facilite o atendimento de moradores que muitas vezes não precisam buscar esse suporte em outros municípios, mas vão estar enfrentando dificuldades, eles vão poder encontrar agora esse atendimento aqui na Usina da Paz, que já oferece, dentre outros, tantos atendimentos, a usina que vem trazendo melhorias para a cidade de Paragominas, desde quando chegou, oferecendo bastante serviços. E essa instalação da Defensoria Pública da União, ela fortalece ainda mais esse papel, como um espaço de inclusão, cidadania e transformação social, reunindo diversos serviços em um único local para atender a população. Valdemar, o governo do estado, sempre presente, cuidando do seu povo, é o que a gente pode sempre observar. Nós vamos aqui acompanhar tudo de perto e trazer mais informações para vocês e fazer uma matéria completa para falar sobre todo esse serviço que agora vai ser ofertado aqui também na Usina da Paz. E eu volto com você no estúdio.
0: A Usina da Paz, Gabriele, muito obrigado. Ela tem mais de 70 serviços prestados à sociedade. Ela tem mais de 70 serviços oferecidos gratuitamente. Gratuitamente. E agora vai acrescentar mais trabalho em prol de oferecer cada vez mais dignidade, de oferecer direitos à população. 12:36, inclusive com a presença, coloca lá novamente imagens da usina, Edson, com a presença do prefeito Sidney Rosa, a secretária de desenvolvimento, né? Que está ali, planejamento, a secretária de planejamento, estão também representantes da Defensoria Pública, promotores. Olha, gente, você pode ir até a Usina da Paz e buscar mais informações sobre o trabalho que, a partir de hoje, a usina vai estar disponibilizando para toda a população. 12:37, meu amigo Ellison Felipe. Daqui a pouco nós vamos ter mais um ao vivo, mas agora é Alex França que vai estar participando aqui. Só lembrando, você que está assistindo a nossa programação através do YouTube, é só pegar, gente, o link e compartilhar com aquele amigo, parente, compartilhar com aquele familiar que está longe da cidade de Paragominas, em outra cidade, em outro estado. É só mandar. E aí a pessoa vai poder estar assistindo o Bora Cidade aqui com a gente também. E no YouTube, só lembrando, todas as matérias publicadas no nosso Instagram daqui a pouquinho. Li? Agora? Perfeito? 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
0: 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Já? 12:40? Eu vou fazer uma pausa rápida e vou estar recebendo sua mensagem, vou estar respondendo sua mensagem agora, seja no YouTube, no Facebook ou nesse número que aparece aqui, 985565631, eu já volto.

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0: A cada dia nós sempre estamos falando sobre a quantidade de sinistros de trânsito, envolvendo motocicletas, envolvendo carros, e todos os dias, inclusive ontem, nós entramos ao vivo com Pedro Edivan aqui no nosso jornal, direto da PA 125, no exato momento em que a vítima, uma mulher que ia em uma motocicleta, estava ali no asfalto quente, esperando o atendimento. E a gente sempre fala que existem informações, inclusive estatísticas, que mostram a quantidade de acidentes que tem relação com motocicletas. Mais de 78% dos sinistros de trânsito acaba tendo uma pessoa, duas pessoas. E quantas vezes nós já vimos duas motocicletas colidirem. E agora o Pedro Edivan preparou uma matéria que faz um balanço sobre esses acidentes que aconteceram no final de semana passado. 12 horas e 47, Elison Felipe, coloca aí pra gente.
1: Neste final de semana, um homem que estava indo na garupa de uma motocicleta acabou se desequilibrando e caído. A equipe do resgate foi no local, fez o resgate deste homem e foi levado para a UPA de Paragominas. Graças a Deus, ele não corre risco de morte. O outro acidente também foi registrado pela Gabriele Bezerra, que conversou com uma vítima que conta detalhes deste acidente.
2: Estavam lá perto do lago e a gente só ouviu o barulho da moto derrapando. A gente olhou pro lado e estavam no chão. Eu só vi o homem olhando para trás e instando com uma cara desesperada. As minhas amigas até foram lá ver. Aí ela tava com a boca estourada e tava com tudo na costa. Tava até xingando os homens que estavam tentando ajudar ela. Eles estavam dando grau e ela tava sem capacete. Aí ela caiu para trás.
1: Além desses acidentes que houveram no município, nós tivemos também um outro que aconteceu na Avenida Tropical, quando o motorista acabou perdendo o controle do carro e caindo numa vala às margens da pista da Avenida Fausto Fernandes, que é a Avenida Tropical. Nós tivemos também um outro acidente que aconteceu no município de Pixuna do Pará, quando um motorista de uma caminhonete perdeu o controle entrando em uma residência.
3: Aí é bagaceiro que o cara fez aqui. Daqui a pouco é SDR, faz entrar na casa do cara, aqui no residencial. O quebra-mola pra cá, o cara fez essa bagaceira todinho.
1: A nossa equipe vai continuar acompanhando para deixar você muito bem informado de tudo o que acontece em Paragominas e região.
0: Esse é o trabalho que qualquer meio de comunicação deve ter. O compromisso de informar, de convencer a sociedade, de trabalhar para que a sociedade possa se conscientizar a importância. Inclusive, nós estamos em plena campanha de trânsito 2026. Vidas no trânsito, responsabilidade de todos. É uma responsabilidade do motorista, é uma responsabilidade do pedestre, do ciclista, todos aqueles que utilizam as vias de trânsito. Então, nós queremos que

0: com matérias como essa que o Pedro Edivan vem trazendo, vem colocando todos os dias, Gabriele Bezerra, que também testemunhou e esteve conversando com uma das pessoas ali no Lago Verde. A gente espera que sirva para que a sociedade possa, dia a dia, receber a informação, receber essa notícia e assim tomar cada um a responsabilidade de prevenir, de trabalhar em prol de um trânsito seguro e com vida. É como diz a campanha, responsabilidade de todos. 12 horas e 50 minutos, nós vamos direto agora para essa matéria que mostra o caso desse homem que foi preso e ele é suspeito de tentativa de homicídio. Isso aconteceu aqui na cidade de Paragominas e a Gabriele Bezerra conta pra gente agora.
1: Esses são os vestígios da noite aterrorizante que a população dessa rua passou durante o domingo. Uma tentativa de homicídio foi registrada aqui na rua José Elias, no bairro Laércio Cabellini 2. A equipe da Polícia Civil foi mobilizada para esta ocorrência. Segundo as investigações, a vítima foi atingida por golpes deferidos com uma garrafa de vidro quebrada durante uma agressão. Os ferimentos foram graves e exigiram atendimento de urgência, sendo necessária a transferência para o Hospital Regional de Paragominas. Logo após tomar conhecimento da ocorrência, a Polícia Civil iniciou as diligências para identificar e localizar o suspeito. Após o levantamento de informações, os investigadores encontraram um homem escondido em uma residência nas proximidades do local onde o crime aconteceu. Ele foi conduzido para a delegacia, apresentado à autoridade policial.
2: Nós tivemos aí a 13ª seccional, foi informada durante a noite aí deste domingo, de uma tentativa de homicídio ocorrida em um bar aqui no município, onde duas pessoas encontravam ingerindo bebida alcoólica e por um motivo aí, um deles, usando de uma garrafa quebrada, desferiu diversos golpes à altura do tórax e pescoço, produzindo lesões graves, necessitando aí da internação da vítima no Hospital Regional Público do Leste, aqui em Paragominas. Em virtude disso, a 13ª Seccional empreendeu diligências no intuito de efetuar a prisão ainda em estado flagrancial deste acusado, o qual foi indicado por diversas testemunhas que se encontravam no estabelecimento comercial, sendo possível aí efetuar sua prisão ainda em estado flagrancial, procedimento esse já comunicado ao Poder Judiciário.
0: Rapidez, muita rapidez da Polícia Civil que conseguiu encontrar esse suspeito que em um momento ali de bebedeira, não é isso, Elson? Estavam lá bebendo, acabaram discutindo e por muito pouco, esse homem não acaba tirando a vida dessa vítima. 12 horas e 53 minutos, mas aí a agilidade, o trabalho da polícia acabou levando esse homem em estado flagrancial, como disse o superintendente da 7ª RISP, Dr. Cristiano Nascimento. O homem foi levado para a 13ª seccional e agora está à disposição da justiça. Já está ok, o Alex? Está ok? Posso chamá-lo já? Eu estava aqui, ele acabou de mandar uma mensagem, disse que estava tudo ok. Coloque ele aqui ao meu lado, por favor. Senhor Alex França está ao vivo com a gente, direto da Gasques Alimentos. E sempre que ele vem, traz novidades, traz as informações daí, Alex. Boa tarde.
3: Valdemar, boa tarde a todos acompanhando a programação aqui da Clube FM pelo rádio, da RBA TV. 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Essa que é a pegada, Valdemar, finalizando por aqui mais uma semana muito importante, e devolvo para você aí no estúdio.
0: Senhor Alex França, meu muito obrigado. E olha, o Alex está se cuidando perfeitamente, emagreceu bastante, hein? Está com o corpo, está esbelto, está se cuidando. Parabéns. 12 horas e 56 minutos. Imagens desses dois homens, por favor. Edson, imagens dos dois homens. Este caso que a gente vai trazer daqui a pouco aqui no nosso Bora Cidade Paragominas, que você está assistindo no canal 30.1 TV RBA e também está ouvindo na nossa Rádio Clube. As imagens que você está vendo são do município de Ipixuna do Pará. Polícia Militar prende duas pessoas por furto e a outra por ser foragida da polícia, da justiça. 12 horas e 57 minutos. Eu vou fazer uma pausa e vou trazer essas matérias. Elison, prepara tudo aí, por favor, que eu já retorno com essas e outras matérias aqui no nosso Bora Cidade.

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0: Bem, nós já estamos de volta com o nosso Bora Cidade Paragominas. Você já sabe, o telefone de contato com a gente, o Elisson acaba de colocar aqui, 985-56-5631, é o WhatsApp da nossa equipe de jornalismo. E eu quero chamar a sua atenção, se você está ouvindo a nossa Rádio Clube e ainda não tem o telefone da Rádio Clube, está aqui, 991-38-36-97. Agora a gente vai direto para o município de Ipixuna do Pará. A nossa equipe também acompanha os trabalhos que são feitos pela Polícia Militar, Polícia Civil, ali em Ipixuna, inclusive com o apoio da Guarda Municipal. É para lá que a gente vai contar essa matéria que o Bora Cidade preparou para você.
1: E nós viemos aqui ao 19º BPU conversar com o Coronel Rodrigo sobre o trabalho rápido da Polícia Militar lá no distrito de Canaã, exatamente, aonde encontrou uma bicicleta furtada e desmanche, e a outra foi... Mas aí a polícia, com o faro olhando de águia, caiu em cima e o homem foi levado para a delegacia de Ipixuna do Pará, onde ficou à disposição da justiça. Coronel Rodrigo vai dar detalhes do trabalho da Polícia Militar e dessas duas situações que foram apresentadas.
2: Nossa AGU da Vila Canaã é uma AGU muito proativa, a Seitoria está à frente dela. E uma situação para fazer a averiguação da questão de furtos e roubo de moto, abordou um cidadão, identificou que ele estava na posse de uma moto furtada e seguiu esse cidadão até a residência dele. E nesse local foi encontrado diversas carcaças de moto, quadros de moto, do qual tem-se a ideia que seja um lugar de desmanche de motocicletas furtadas, roubadas. E diante disso, aí, ele pediu apoio para as guarnições aqui de Paragominas, mandamos uma equipe lá. E eles fizeram a apreensão do material e trouxeram esse cidadão, todo o material que foi apreendido, mais a moto furtada. E no caminho para a delegacia, eles avistaram uma outra pessoa, fizeram uma abordagem, e nessa abordagem eles constataram que a pessoa era um foragido do sistema penal. E aproveitando o ensejo, fizeram a apresentação de todo mundo na delegacia de Paragominas. A grande maioria das situações em que a Polícia Militar consegue encontrar produto roubado é através de denúncias. A pessoa faz uma denúncia ou diretamente para alguma guarnição da Polícia Militar, ou através do 190, ou do 181. Então recebemos essa informação e mandamos uma equipe para o local, e isso aí, na grande parte das vezes, nós conseguimos capturar ou um foragido da justiça, ou então recuperar alguma coisa, algum objeto que tinha sido roubado. A parte da Polícia Militar já foi feita, toda a parte ostensiva de policiamento preventivo e de ação, no caso dessa prisão. Agora cabe à Polícia Civil fazer as demais investigações para chegar em outras pessoas que estejam envolvidas com isso.
0: Bem, tá aí a presença do coronel, comandante do 19º Batalhão da Polícia Militar, aqui na região, Coronel Rodrigo Leite. Meu muito obrigado, trazendo as informações sobre essa matéria que o Pedro Edivan veio contar pra gente. São 13 horas e 7 minutos, nossa transmissão é ao vivo e, como a gente sempre faz, deixa aberta a sua participação. Telefone está aqui, 99... Coloque, por favor, Edson, 985-56-5631. Estamos ao vivo. Quero aproveitar e mandar um abraço muito grande a todos os meus amigos e amigas lá na cidade de Ipixuna do Pará. A Maria e o Luciano estão assistindo a gente todos os dias, ligadíssimos na nossa programação. E deixando a mensagem deles aqui no YouTube, amigos de Ipixuna, lá na Vila Nova. Obrigadão, Luciano e a Maria, o casal apaixonado da cidade de Ipixuna. Lá também tem o Edson da Obra, o Clóvis do Bar, a Dona Sônia lá na Boa Vista. Tem também o compadre da Polpa, compadre da Goma, sua esposa, Dona Antônia, lá na Gleba 11, lá no, na Fazenda Campo de Boi. Tem uma audiência muito grande de todos os amigos que moram ali nas comunidades dentro da Fazenda Campo de Boi. Obrigadão pelo carinho, não posso esquecer. Não posso esquecer dos meus amigos lá da Enalco. Na Vila Enalco está a minha querida Tati, que todos os dias entra em contato enviando a sua mensagem para a nossa equipe. E tem mensagem aí, Edson, tem um vídeo? Coloca aí, por favor.
3: Muito boa tarde, meu caro grande amigo Valdemar e seus milhares de ouvintes. É o Alto Moreira, o gaúcho. Estou na companhia, escutando as reportagens da região e do nosso município. Tá indo longe a rádio. Volta meu, é. Estamos aí. Abraço. Muito boa tarde, meu caro
0: gente,
3: grande amigo.
0: Gente boa pra caramba, meu amigo Elton, o gaúcho. Ele é morador aqui de Paragominas, lá na, no bairro Bela Vista. Quem está lá no Bela Vista também é o meu amigo goiano, o Lopes. Todos os dias ouvindo a nossa Rádio Clube, a Socorro Farias, que está trabalhando e está ouvindo a gente através da Rádio Clube aqui em Paragominas. Um beijo grande, minha amiga, muito obrigado. E olha só, vou lembrando que lá no município de Parauapebas está o Alex França, que não é o nosso Alex França, é outro Alex França que está trabalhando, é morador aqui da cidade de Paragominas, mas agora está lá em Parauapebas assistindo a gente. Um abraço, meu amigo Alex França, tudo de bom para você. 13 horas e 10 minutos, Elisson. Ah, isso aconteceu lá no município de Dom Eliseu. Um caso de violência doméstica que a polícia não perdoa, a justiça é rígida com o caso, a justiça age contra a violência doméstica e a Gabriele vem contar pra gente agora essa ocorrência.
4: Mais um caso de violência doméstica foi registrada na cidade de Dom Eliseu. A vítima compareceu até a delegacia relatando ter sofrido ameaças e danos materiais dentro da própria residência por conta do companheiro. Mas quem traz mais detalhes sobre esta ocorrência é o delegado Cristiano, superintendente da 7ª RISP.
5: Outra situação envolvendo violência doméstica ocorrida neste domingo em Dom Eliseu. A própria vítima, companheira do agressor, esteve presente na unidade policial, informando que durante uma discussão lá, seu companheiro teria agredido fisicamente e, face às lesões aparentes que a mesma apresentava, a equipe deslocou até essa residência, onde pôde ver realmente a casa em total desordem, muitos objetos também quebrados ou danificados, e o agressor estava dormindo. Em virtude disso, foi efetuada a sua prisão em estado ainda flagrancial, conduzida à unidade para os procedimentos cabíveis. Alguns objetos que eram de uso pessoal por parte da vítima também foram danificados, enquadrando também na violência patrimonial prevista na Lei Maria da Penha. Nós temos algumas situações dessa natureza em que vítimas de violência doméstica que convivem esse relacionamento aí problemático, às vezes aceitam, vão deixando, vão criando esse costume, a pessoa depois, sem embriaguez ou depois de ter agredido, fala que nunca mais vai fazer isso e vão aceitando. E isso aí é como se diz no ditado popular, é uma bola de neve. A gente tem é que as mulheres não aceitem logo no início comportamentos agressivos dessa natureza, quer seja físico ou psicológico, para que a gente possa aí evitar o mal maior, que seria uma situação afeta a feminicídio.
0: Olha, eu tinha preparado o meu comentário para essa situação. Só que o doutor Cristiano, eu fui ouvindo e ele foi falando, inclusive, palavras que eu ia falar, bola de neve. Isso, para mim, no meu modo de pensar, você que é vítima, está assistindo a gente agora e é vítima de violência doméstica. E aí você está esperando que a pessoa mude. Você está aguardando porque você pacientemente gosta da pessoa. Porque você tem dois filhos com a pessoa. Porque você tem uma família armada de 15, 10, 20 anos. E a pessoa, ela se transformou. Ela mudou bastante do que era ela. Era uma pessoa carinhosa, uma pessoa amável. E hoje é uma pessoa bruta, mal educada. E aí você pensa que isso é... Ah, não, é porque está nervosa, é porque está passando por muitos problemas. Todos nós temos problemas na vida, dentro e fora de casa. Que você não pode é perder o equilíbrio. O que você não pode é pensar que os seus problemas... É normal, mas eu sou assim mesmo. Eu falo o que eu quiser. Mas é como o doutor Cristiano citou. E a gente sempre fala. Você fuja desse tipo de relacionamento. Se você está vendo sua mãe passando por isso, sua irmã, a pessoa que vive com você, sua vizinha, e aí você observa, gente, já conversei com ela. Olha, fica de olho, porque isso pode evoluir a algo pior, a um feminicídio, a maldade extrema, a agressão física. Ah, não, ele só briga comigo, ele só grita. Um dia ele vai acabar batendo, infelizmente. Então, fuja, denuncie, não tenha vergonha. E eu sei que muitas das vezes existe uma dependência, às vezes financeira. A mulher, ela acabou dedicando sua vida à família, aí ela pensa que ela não vai ter como sustentar os filhos se ela se separar. Não, você vai ter sim, existe hoje ajuda para você seguir em frente a sua vida. Existem cursos que são colocados à disposição pelo governo para você se levantar e se libertar. E tome muito cuidado quando você começa uma relação. Às vezes é tudo tão bonito, aí você vai e leva para dentro de casa, aí depois já muda. Tome muito cuidado, por favor. Fuja desse tipo de relação violenta. 13 horas e 16 minutos. Elison Felipe, terminou tudo? Ah, chegou mensagem aqui. Boa tarde, estamos ligados no RBA Paragominas. Eu sou o Falcão, bairro Camboatã 2, isso é aqui em Paragominas. Bairro Camboatã 2, meu amigo Falcão, eu deixo aqui um abraço a você e agradeço pela mensagem que está chegando aqui na nossa programação. Tem mais mensagem, Edson? Aqui. Ah, tem mais, sim, tem mais. Boa tarde, tô ligada no Jornal Nota 10. Eu... Meu esposo Agenor, manda um alô para minha amiga Lúcia no Açaizal e a minha amiga Maria do Amparo, a Maria Francisca também na cidade. Ah, essa é a mensagem da Maria Francisca, Cidade Nova. Eu acho que eu fui lá na casa da Maria Francisca um dia e entreguei uma cesta que ela ganhou aqui no nosso programa. Que bom. Obrigado a vocês que estão enviando suas mensagens. Tá lá a mensagem do Luciano e da Maria. Você falou que eles não escreveram hoje, Edson. Escreveram sim, eles são pontuais todos os dias. Eles são lá de Ipixuna do Pará, meu amigo Luciano e a Maria, da Vila Nova, bairro lá na cidade de Ipixuna do Pará. Nosso jornal terminou, Edson. 13h17. Agradeço infinitamente pelo carinho, pela audiência, pelas mensagens. Muita gente assistindo aqui na cidade de Paragominas todos os dias. Tu sabes como, Elison, eu tiro um parâmetro do nosso trabalho? Quando eu saio na rua. E eu não sou uma pessoa muito conhecida na cidade, porque tem pouco tempo que eu estou aqui. Tem 3 anos. E quando eu saio, as pessoas ficam olhando, vêm perguntar sobre o jornal, vêm falar sobre o jornal, e eu sempre agradeço. Agradeço muito pelo carinho, agradeço pelas mensagens diárias que a gente recebe. Olha, meu Instagram, o Elison, acabou de ganhar R$10 por colocar aqui no, na tela, aqui no rodapé. Arroba Valdemar Nunes Filho. Lá no Instagram, aproveita, segue a gente. Obrigado. Que Deus abençoe vocês. Muito boa tarde, bom almoço. Já almoçou? Já voltou ao trabalho? Bom trabalho e termine muito bem o dia. Até amanhã, 13h18. Tchau. Obrigadão.
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8: 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Solta aquela marcante bacana, pai d'égua, meu DJ.

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5: Esse dia está sendo muito importante, principalmente para a nossa escola.
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1: Sucesso, legal, Raiz. Cadê a mãozinha pra cima, senhor?

0: barulho aí.
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6: 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Estamos

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Glória a Deus, a paz do Senhor, povo de Deus. Aqui estamos mais uma vez nesta terça-feira e hoje, né, apresentando aí mais uma vez a programação Vida e Paz, a nossa, a sua programação Vida e Paz de todos os dias. Lembrando que essa programação tem toda a responsabilidade da Igreja Evangélica Assembleia de Deus de Missões, tá bom? Localizada na rua Eixo W1, número 680, ao lado do cartório. E temos como pastor presidente, pastor Eliezer Miranda Barbosa. E a nossa finalidade com essa programação é levar o Evangelho de Jesus Cristo até você, que é nosso ouvinte da programação.

0: E hoje, né, na direção aqui, tá bom? É o Departamento de Criança, o CADEP, tá bom? Estaremos aqui fazendo aí a programação para você e tocando hinos abençoados. E como nós somos uma equipe aqui da programação Vida e Paz, tá bom? E queremos mandar um alô especial para todos os amigos, irmãos, ouvintes da programação Vida e Paz e todos aqueles que trabalham aqui juntinho para que a programação Vida e Paz aconteça. E está comigo também minha esposa, minha parceira aqui, estará também dando aqui continuidade aqui nesta linda programação.
1: Glória a Deus, a paz do Senhor, povo de Deus, uma boa noite a todos. Já estamos aqui no ar, já pedimos perdão aqui porque teve um pequeno atraso, mas pedimos já perdão, já estamos aqui, né, nesta noite para tocarmos louvores abençoados. É, levar uma palavra de Deus ao seu coração nesta noite. E lembrando, né, que este mês, nosso tema do nosso programa é sobre gratidão, né? O tema do programa é Em Tudo Dai Graças. Está lá em 1 Tessalonicenses, capítulo 5 e o versículo 18. Louvado seja o nome do Senhor. E já convidamos você a participar conosco, tá bom? Aqui no programa Vida e Paz, através do WhatsApp, no número 91 984 74 63 95, né? Convidamos você para ficar sintonizados aqui conosco na Rádio Clube 89.1 FM. Louvado seja o nome do Senhor. E já vamos estar aqui tocando o primeiro louvor, tá bom? Da Ingrid Roberta, Melhor Amigo. Nós estamos oferecendo aqui esse louvor para todas as lideranças da UNCADEMP, louvado seja o nome do Senhor. Todas as lideranças da UNCADEMP que nesta noite venham receber este louvor, louvado seja o nome do Senhor. As irmãs estão aí, os líderes animadas aí para mais uma EBF que já está se aproximando. Então vamos aqui tocando esse louvor abençoado nesta noite para todos vocês aí, todos os líderes das crianças, né, da UNCADEMP.

Glória a Deus, que louvor abençoado. O nosso melhor amigo, irmãos, tem que ser Jesus. Louvado seja o nome do Senhor. Eu sei e eu tenho certeza que esse aí jamais vai nos decepcionar. Vou estar aqui trazendo o primeiro aviso nesta noite, né? É um convite aqui nesta noite, né? Convidamos você para um culto de celebração dos 115 anos da Assembleia de Deus no Brasil. Louvado seja o nome do Senhor. Hoje, terça-feira, a partir das 19h30, tá bom? Estaremos reunidos em um grande culto especial de gratidão ao Senhor, celebrando os 115 anos das Assembleias de Deus no Brasil. Amém? Será uma noite de louvor, adoração e ação de graça pela fidelidade de Deus ao longo dessa gloriosa história. Louvado seja o nome do Senhor. Então, venha nesta noite celebrar ali conosco, né? Este momento histórico de agradecer a Deus por mais de um século de evangelização, avivamento e crescimento da obra do Senhor no Brasil, tá bom? Então, nosso pastor, presidente Eliezer Miranda e a sua esposa, missionária Marcelma, convida você, né, a estar hoje ali às 19h30 no templo sede, ao lado do cartório, tá bom? Celebrando esses 115 anos da Assembleia de Deus no Brasil. Vamos estar tocando aqui um hino aqui nessa noite, mais um louvor. Queremos oferecer para todas as nossas crianças o hino da Sofia. Louvado seja o nome do Senhor, Sofia Vitória, Preciosa Graça.

Glória a Deus, preciosa graça, né, irmãos? A graça do Senhor nos basta, louvado seja o nome do Senhor. Quero deixar aqui mais um aviso, tá bom, irmãos? Que domingo, tá bom, irmão? Dia 22, tá bom? Informamos que no próximo domingo, dia 22, a partir das 15 horas e 30 minutos, realizaremos em todas as congregações uma mobilização evangélica, tá bom, irmãos? Ou seja, domingo às 3h30 tem um grande evangelismo, tá? Com o tema Em Busca da 70ª Ovelha, tá bom, irmãos? É um texto baseado lá em Lucas, capítulo 15, versículo 24, que diz: Porque este meu filho estava morto e reviveu, tinha-se perdido e foi achado, tá bom, irmãos? Louvado seja o nome do Senhor. Esse evangelismo, irmãos, é em todas as congregações, tá bom? Para todos os departamentos está ali, junto ali com o nosso pastor, né? Fazendo esse grande evangelismo, tá bom, irmão? Que acontecerá de forma simultânea em todas as congregações. Cada congregação sairá nas ruas e nos bairros próximos da sua igreja, levando a mensagem de salvação e o amor de Cristo a todas as pessoas, tá bom, irmão? Então vamos, né? Fazer esse ID, né? Fazer esse grande evangelismo, e eu creio que haverá resultados em nome de Jesus, tá bom? Domingo, dia 22, tá bom? A partir das 3h30, grande evangelismo em todas as congregações da Assembleia de Deus de Missões. Louvado seja o nome do Senhor. Vamos estar louvando, tocando aqui mais um louvor. Louvado seja o nome do Senhor. Vamos estar louvando aqui, né? Tocando mais um louvor da Rayane Almeida, Meu Barquinho, tá bom? Então oferecemos esse louvor aí para todos os ouvintes que estão sintonizados e ligados aí no programa Vida e Paz.

0: Glória a Deus, louvado seja o nome do Senhor. Já vamos para a palavra do Senhor. Eu só quero deixar aqui mais um aviso também para a igreja, tá bom, irmãos? Que a inscrição do CoADEM já estão abertas, tá bom, irmãos? Você aí que quer participar do CoADEM, né, todos os anos, graças a Deus, né, temos o CoADEM aqui em Paragominas, nossa congregação, né, irmãos? É um privilégio nós ter o CoADEM aqui, né? Então não perca tempo, irmãos, participe, aprendemos muito ali, tá bom? Então, já estão abertas as inscrições, tá bom? O CoADEM acontecerá dia 7 e 8 de agosto, tá bom? Lá no tempo sede, né? E a lote do cartório. Então, convidamos você a participar, tá bom? Desse grande evento que vai acontecer. Não deixe para fazer sua inscrição, tá bom? Na última hora, procure a secretária da sua igreja, procure o seu pastor. Pastor, eu quero participar do CoADEM. Como é que eu faço para participar, tá bom? Qualquer coisa também, você pode passar ali na secretaria ali da sede, tá bom? Que tá ali funcionando de segunda a sexta, né? De 8 da manhã até 6 da tarde, tá bom? Então, se você quiser participar do CoADEM ali, né, procura a secretaria ali, tá bom? Para você fazer a sua inscrição, você já é o nosso convidado a participar conosco aí desse grande evento, tá bom? Principalmente, tá bom, para obreiros e esposas de obreiros, tá bom? Já vamos estar ouvindo já, tá bom, nosso diácono Francisco trazendo a palavra do Senhor.
1: Glória a Deus, glória a Deus. Meus irmãos, felizes estamos em mais uma vez falar desta graça, desse amor de Deus, né? E eu quero falar sobre gratidão, é um tema que há dias nós viemos falando aqui. E eu quero ler com você no Salmo 34, verso 1. Bendirei ao Senhor em todo tempo, o seu louvor estará continuamente na minha boca, tá? Esta palavra é um texto do Salmo 34. Ele revela um dos momentos mais tensos da vida de Davi. Ele fugia da perseguição de Saul, foi parar na cidade filisteia de Gat, território inimigo, onde sua vida correu sério perigo. E quando perceberam que quem ele era, Davi precisou agir como um homem sem juízo para escapar da morte. E depois desse episódio, refugiou-se na caverna de Adulão, está lá em 1 Samuel capítulo 21, verso 10. O mais impressionante, querido, dessa história é que este salmo não foi escrito em um palácio após uma vitória, mas depois de uma experiência de uma grande aflição. Davi olhou para trás e percebeu que a mão de Deus havia sustentado durante todo o caminho. Por isso, neste salmo, encontramos duas verdades que se repetem constantemente: a importância de temer ao Senhor e a certeza da sua bondade. Davi aprendeu que quem teme a Deus não precisa temer os homens, e quem experimenta a bondade de Deus tem razões para agradecer, mesmo em tempos difíceis. E essa mensagem, né, esse tema, é gratidão em toda... Fechei. Em todas as estações. Aí a pergunta é: você tem sido grato a Deus todo o tempo, ou tem sido grato só nos momentos favoráveis? Porque a maioria nos esquecemos do quão grandes coisas Deus fez por nós. E quando passamos por algo, nós já logo esquecemos de agradecer a Deus, né? De saber que Deus até aqui tem nos sustentado, tá? Então o salmista diz: bendirei ao Senhor em todo o tempo. O que ele está dizendo aqui? Que não importa as circunstâncias, o tempo, estações. Ele diz: eu bendirei o Senhor todo o tempo. Isso é um coração agradecido ou cheio de gratidão a um Deus que tem lhe guardado. Então, da mesma forma que Davi, ele teve, né? Ele teve essa iniciativa e entendeu o valor dessa expressão, né? Ele, se você ler a história de Davi, que nós lemos agora há pouco, falamos agora há pouco, que a história de Davi não foi só maravilha, né? Davi, ele era um rejeitado dentro da própria casa, né? Davi, ele foi perseguido. Davi, em certo momento, até se fez de louco para poder escapar. Então, a vida de Davi teve vitórias, mas teve batalhas difíceis. Mas o que nos chama a atenção é que, mesmo apesar de tudo que ele passou, ele diz: eu bendirei ao Senhor em todo o tempo. Tá? O coração agradecido aprende a louvar em todo o tempo. Se você, se você tem um coração que é grato a Deus, você não vai louvar a Deus só por um dia. Você não vai agradecer a Deus só por um dia. Você vai agradecer a Deus o tempo todo. Davi não disse que louvaria apenas nos dias favoráveis, mas em todas as circunstâncias. Tá? O coração agradecido escolhe exaltar a Deus acima dos problemas. Tá? Eu sei que não é fácil quando passamos por algo, né? Mas a certeza da vitória, a certeza de que vai dar certo, é quando nós não abrimos mãos de ser grato a Deus. De saber que estamos de pé não é pela nossa própria força, pelo contrário, é Deus que tem nos sustentado. E eu te pergunto aí: você tem sido grato a Deus? Você tem sido grato a Deus pelo livramento que Ele já te deu? Pelos escapes que você já passou e Deus te deu escape, Deus te deu livramento? Você tem sido grato a Deus? Nós precisamos ser grato a Deus. E eu sempre digo que a gratidão sempre deixará a porta aberta para o próximo milagre. Quando mais você é grato a Deus, mais milagres você vai contar. Quanto mais grato a Deus, mais provisão você vai ver vindo de Deus. Quanto mais grato você for, mais experiência você terá para contar experiências extraordinárias. Então seja grato a Deus. Davi estava sendo grato ao Senhor. O coração agradecido influencia outras pessoas. Davi convida os demais a engrandecer ao Senhor, juntamente com ele. E quando os olhos estão em Deus, os problemas deixam de ocupar o centro da nossa atenção. Louve ao Senhor, não apenas pelo que Ele faz, mas principalmente por quem Ele é. Tá? Não seja, né? Ah, eu vou agradecer a Deus só por aquilo que Ele fez. Não, agradeça a Deus pelo que Ele é. Louve a Deus, não por aquilo que Ele te deu, mas por aquilo que Ele é. Ele é Senhor, Ele é Pai, Ele é aquele que tem nos cuidado, cuidar de nós. Tá? A proteção da alma agradecida. No Salmo 34, o salmista continua dizendo: busquei o Senhor e Ele me respondeu. A gratidão nasce da experiência com Deus. Davi não fala apenas de teoria, mas de resposta que recebeu do Senhor. Tá, irmãos? Então, eu tenho certeza. A gratidão nasce, né, da experiência.

Então, ser grato a Deus é reconhecer o que Ele já fez por nós, né? Além dEle ter nos dado o privilégio de estarmos aqui, além dEle ter nos dado o privilégio de estarmos vivos, Ele tem nos dado a oportunidade de termos o que temos. Ele morreu na cruz do Calvário, tá? Para te dar oportunidades. Para te dar oportunidades. Então, a alma agradecida reconhece o que Deus já fez por você, né? Existe um hino lindo da Valesca, Maísa, que diz: não me deixe esquecer, né? Então, quando você agradece a Deus, quando você tem um coração agradecido, você reconhece tudo o que Deus já fez. Aquele livramento que Ele te deu, aquela porta que parecia impossível abrir, Ele abriu. Aquela provisão que você achava que não teria condição, Deus fez acontecer. Então, seja grato a Ele. A alma agradecida, ela vive debaixo da proteção do Senhor. O anjo do Senhor acampa-se ao redor do que o teme e o livra. Deus, Ele quer que nós sejamos gratos. Você já agradeceu a Ele pela sua vida? Você já agradeceu a Ele pela tua casa, pela tua família, pelo teu trabalho, pelo teu emprego, pelas coisas que você tem alcançado? Você tem sido grato a Deus? Nada disso é mérito teu. Pelo contrário, o mérito principal é do Senhor, Ele que tem feito acontecer. Tá? Então seja grato a Deus pela tua casa, seja grato a Deus pelo teu trabalho, seja grato a Deus pela tua família, seja grato a Deus pelo transporte que tu anda, seja grato a Deus por tudo, seja grato a Ele. Porque é Ele que tem feito maravilha no meio de nós. Seja grato a Deus, tá? Que esta palavra, ela venha estar no teu coração. Que esta palavra, ela venha estar no teu coração e venha fazer você a ser grato a Deus. Aprovai a provisão da vida agradecida. Provai e veja que o Senhor é bom. Salmo 34, verso 8. A gratidão, querido, aumenta quando experimentamos a bondade de Deus. Né? O que nós vimos agora. Então, entenda isso. Davi enfrentou perigos. Davi enfrentou perseguições, enfrentou incerteza. Mas ele escolheu viver em gratidão. Por isso ele louvou e por isso ele confiou. Ele descansou na provisão de Deus. A gratidão não ignora as dificuldades. A gratidão reconhece que Deus continua sendo bom apesar delas. Hoje, independentemente da estação que você esteja vivendo, existe um motivo para agradecer. Porque o Senhor continua sendo fiel. Então, querido, guarde esta palavra hoje. Quem aprende a viver em gratidão tem força para atravessar todas as estações da vida. Amém? Então seja grato ao Senhor. Davi, o improvável, mas o Davi, que mesmo diante, quando ele é, todo mundo achava improvável, Davi, ele tinha um coração grato a Deus. Porque quando Davi estava no campo, apacentando a ovelha do seu pai, enquanto todos os seus irmãos estavam em casa, Davi estava lá no trabalho, apacentando a ovelha do pai. E ele escreve um dos salmos lindos que nós temos, quando ele ainda estava lá no campo, apacentando ovelhas. E sabe o que ele dizia? O Senhor é meu pastor.

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Então nós vamos ver ali o salmista expressando a sua alegria e agradecendo a Deus por tudo. Então, querido, que esta palavra fique no teu coração. Quanto mais você é grato a Deus, mais milagres você verá. Provisão você vai ver. Deus estará fazendo coisas grandes na tua vida. Continua a partir de hoje. Comece a partir de hoje a ser grato a Deus. Seja grato a Deus por tudo. Amém? Quero orar pela tua vida. Que Deus te abençoe de uma forma poderosa. E coloque em nós um coração grato, fiel a Deus e grato a Deus. Deus abençoe, tá? Quero orar pela tua vida. Senhor Deus, eterno Pai Celestial, nesse momento, erguemos a nossa voz ao trono da tua graça. Ó meu Deus, nos ajuda. Queremos pedir perdão, que às vezes, pelos momentos que nós não fomos gratos. Senhor, e nesse momento, Senhor, te pedimos ao Senhor que haja em nós o sentimento de gratidão por tudo aquilo que o Senhor fez, por tudo que o Senhor ainda vai fazer e por tudo que o Senhor é, meu Deus. Senhor, sejamos gratos pela nossa casa, pela nossa família, pelas oportunidades que o Senhor tem nos dado. Pai, gratos estamos nós. Senhor, que essa pessoa que está do outro lado me ouvindo, meu Deus, que em cada um deles haja um coração grato, agradecido ao Senhor. Meu Deus, e que não importa as estações, o tempo, a hora, o dia, mas em todo tempo sejamos gratos ao Senhor. Meu Deus, abençoa aquelas famílias, Senhor, que neste momento estão passando, Senhor, por aflição, momento difícil. Senhor, mas Tu és o Deus que sonda, conhece e tem tudo em Tuas mãos. Oramos, meu Deus, por aqueles que, quem sabe, Senhor, tem alguém na família que está distante, desaparecidos. Meu Deus, que o Senhor traga, Senhor, de volta. Que o Senhor traga alegria novamente ao coração desta pessoa. Meu Deus, que aquilo que parece impossível, o Senhor é o Deus do impossível. Pai, nós oramos e pedimos que o Senhor, meu Deus, assim, Senhor, coloque em cada um de nós o sentimento de gratidão. Em nome de Jesus, oramos e agradecemos. Amém. Graças a Deus.

Glória a Deus, louvado seja o nome do Senhor. Que palavra abençoada, né, irmãos, nesta noite. Gratidão. Quanto mais nós somos gratos ao Senhor, mais nós somos abençoados. Louvado seja o nome do Senhor. Já queremos já agradecer, né, nesta noite, você que ficou sintonizado conosco aqui no programa Vida e Paz. Já chegamos aqui no nosso horário, né? Que Deus venha abençoar todos vocês, que venha nos dar uma noite de paz, tá bom? De bênçãos, que se o Senhor vier hoje, né, ele nos leve com ele, tá bom? Então, muito obrigada por tudo, tenha uma boa noite, fique na paz do Senhor Jesus, vamos estar aqui tocando o último louvor, te agradeço, né, do diante do trono, tá bom? Então, Paragominas, tenha uma boa noite, fique com Deus, a paz do Senhor Jesus, tchau, tchau. Glória a Deus.

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1: Que possamos todos viver aqui distante na era sobrenatural Brasil Japão.
2: No fim da tarde, o presidente Lula se reuniu com a presidente da Comissão Europeia, Ursula von der Leyen, e com o presidente do Conselho Europeu, Antônio Costa. Eles trataram de medidas restritivas adotadas por países da Europa contra produtos brasileiros e acertaram a criação de uma comissão entre o Itamaraty e os representantes do bloco europeu para identificar as dificuldades e buscar soluções. Também nesta terça-feira, o presidente Lula participou de um jantar com todos os chefes de Estado e de governo que estão em Evian para as reuniões do G7. De Evian Leban, na França, Luana Karen.
3: E ainda durante os trabalhos do G7, o presidente Lula e o diretor-geral da Organização Mundial da Saúde, Tedros Adhanom, divulgaram uma carta pedindo que os líderes das maiores economias do mundo apoiem a conclusão do Acordo Global sobre Pandemias.
4: O acordo foi aprovado em 2025, mas um ponto extra ainda precisa ser discutido para ele entrar em vigor.
3: O Brasil preside essas negociações que tratam da adoção do anexo de acesso a patógenos e partilha de benefícios.
4: O foco é garantir a troca de informações sobre vírus, bactérias e outros agentes com potencial para se tornarem novas pandemias.
3: Além disso, é preciso garantir que países em desenvolvimento tenham acesso a vacinas e tratamentos de forma justa do que ocorreu com a pandemia de Covid-19.
4: Garantir mobilidade e proteger áreas ambientais são desafios das obras de pavimentação da BR-319, que atravessa uma das regiões mais sensíveis da Amazônia.
3: A rodovia conecta Manaus a Porto Velho e é a única via terrestre que liga a capital do Amazonas com o restante do país.
4: Com investimento de 20 bilhões de reais, o governo do Brasil vem adotando um modelo inédito que deve servir de referência.
3: São medidas especiais para assegurar proteção ambiental e reduzir o isolamento logístico da região.
5: Uma rodovia que representa um dos maiores desafios de infraestrutura do país. A BR-319, responsável por conectar o Amazonas ao restante do Brasil por via terrestre, recebe um novo modelo de gestão. A ideia é unir mobilidade, desenvolvimento e preservação da floresta. Em Brasília, representantes do governo do Brasil apresentaram as medidas especiais previstas. O plano prevê ações de proteção ambiental, monitoramento territorial, reforço da fiscalização e regularização de terras na área de influência da rodovia. A secretária executiva do Ministério do Meio Ambiente e Mudança do Clima, Ana Flávia de Sena Franco, explica que todo o trabalho feito pelo governo vai transformar a BR-319 em um modelo de desenvolvimento e preservação ambiental.
6: Nosso objetivo é fazer do processo de repavimentação da rodovia um modelo de gestão e controle ambiental com participação das comunidades, respeito aos saberes tradicionais, recuperação de área degradada, geração de emprego e renda para a população por meio do fortalecimento das cadeias da bioeconomia.
5: O plano prevê melhorias nos 877 quilômetros da BR-319. As medidas de proteção ambiental incluem a ampliação de áreas protegidas, ações de resgate da fauna e criação de estruturas de passagem para animais, além do reconhecimento e demarcação de terras indígenas e ações de regularização fundiária. Entre as medidas de infraestrutura estão a substituição de 52 pontes de madeira e a manutenção permanente da rodovia. A previsão é implantar também sistemas de monitoramento com a implantação de portais de fiscalização, brigadas de combate a incêndios e bases integradas de órgãos públicos. Para o diretor-presidente da InfraSA, Jorge Bastos, trata-se de um modelo inovador e único no mundo.
7: É uma coisa inovadora, não tem nada igual no mundo. É de suma importância, não só para o Brasil, mas para o mundo inteiro, a gente mostrar como pode ser sustentável uma rodovia dentro da selva amazônica.
5: O modelo prevê um contrato único de 20 anos, renovável por mais 15. A assinatura do contrato deve acontecer em dezembro de 2027. A expectativa é transformar a BR-319 em referência de integração regional, com proteção da Amazônia e presença permanente do poder público na região. Reportagem Pablo Mundim.
4: O programa Move Brasil foi criado pelo governo federal para estimular a troca da frota brasileira por veículos mais modernos, eficientes, seguros e menos poluentes.
3: Inicialmente, o programa teve foco em caminhões e ônibus, que nós falamos aqui na Voz do Brasil.
4: Na última sexta-feira, foi lançada a versão voltada para ajudar entregadores a comprarem novas motos, bicicletas elétricas e veículos semelhantes.
3: Hoje nós vamos falar do Move Brasil voltado para taxistas e motoristas de aplicativos.
4: A partir dessa sexta-feira, eles poderão solicitar o financiamento de novos veículos junto a instituições financeiras. Luciana Colares de Holanda explica.
2: Juros abaixo da metade dos valores encontrados no mercado e melhores prazos para pagar. Esses são os benefícios que o programa Move Aplicativos oferece para taxistas e motoristas de aplicativos adquirirem veículos novos. As condições especiais de financiamento valem para carros de até R$150 mil e que atendam critérios de sustentabilidade, como os flex, híbridos e elétricos. O Wallace Moreira, secretário de Desenvolvimento Industrial, Inovação, Comércio e Serviços, detalha as vantagens do programa.
8: Para além de proporcionar a possibilidade de renovação de frota, de descarbonização, ela também dá ao trabalhador melhores condições de trabalho, de vida e de adquirir uma propriedade a uma taxa de juros que está abaixo da metade do mercado. A taxa de juros hoje de mercado gira em torno entre 24% e 28%, dependendo do perfil. Hoje, essa taxa de juros é de 12,5% para homem e 11,5% para as mulheres.
2: Uma pesquisa do IBGE, divulgada no ano passado, mostra que quase 2 milhões de pessoas trabalhavam como motoristas de automóvel no Brasil em 2024. Para Simone Almeida, motorista de aplicativo há quase 10 anos, não fosse por essas condições facilitadas de pagamento, seria impossível trocar de carro.
9: Hoje, nas condições atuais, sem o programa Move Brasil, a gente não consegue adquirir esse veículo para ter um rendimento melhor. E é conforto também do passageiro. O passageiro entra ali e quanto mais estrelas você tem, quanto mais bem avaliado você é, mas você recebe corridas pelas plataformas.
2: Em maio, o presidente Lula assinou uma medida provisória que destina até 30 bilhões de reais para o programa. Podem participar motoristas de aplicativos com cadastro ativo há pelo menos 12 meses que tenham realizado ao menos 100 corridas nesse período na mesma plataforma, além de taxistas em atividade. Para participar, é só acessar a plataforma oficial gov.br/movebrasil e autorizar o uso dos dados necessários para análise de elegibilidade. E ainda esta semana, a partir de 19 de junho, os motoristas habilitados poderão escolher veículos e procurar uma instituição financeira credenciada para solicitar o financiamento. Reportagem Luciana Colares de Holanda.
3: Doenças do pulmão, do coração, maior incidência de câncer.
4: A lista de prejuízos na saúde é grande para quem fuma.
3: Segundo a Organização Mundial da Saúde, o tabaco mata mais de 8 milhões de pessoas no mundo por ano.
4: O SUS oferece todo o tratamento de graça para quem deseja parar de fumar. E a busca por ele tem crescido nos últimos anos.
10: O servidor público Frederico Pereira fuma há mais de 30 anos. Ele está em tratamento no Hospital Universitário de Brasília por causa da bronquite e do início de um enfisema pulmonar. E fala sobre a dificuldade que é abandonar o cigarro.
11: Não desisti ainda dessa luta e dessa tarefa, até porque é uma necessidade de saúde.
10: Parar de fumar vai muito além de abandonar um hábito. A dependência da nicotina provoca sintomas físicos e emocionais que podem dificultar o processo. Por isso, muitas vezes é necessário acompanhamento médico. O Sistema Único de Saúde oferece tratamento completo para quem deseja parar de fumar. A chefe de controle do tabagismo do Instituto Nacional de Câncer, INCA, Maria José Giongo, detalha esse atendimento.
12: Então, essa pessoa vai ser acolhida na unidade de saúde, né? Esse tratamento ele pode ser individual ou em grupo, caso seja necessário que essa pessoa, que esse cidadão, se utilize de medicamentos para auxiliá-lo no processo de cessação, então ele vai receber esse medicamento também de forma gratuita. Então, as equipes das unidades de saúde dispõem de uma equipe ali multiprofissional que vai dar toda assistência para a pessoa que deseja parar de fumar.
10: E a procura por tratamento tem crescido. A distribuição de remédios no SUS aumentou 138% entre 2022 e 2025. Foram 19 milhões de medicamentos entregues em 2022, número que saltou para 46 milhões no ano passado. Além do medicamento bupropiona, o SUS oferece também outras opções que ajudam a parar de fumar, como goma de mascar e adesivos de nicotina, um apoio importante para combater um hábito que traz consequências sérias para a saúde. No Brasil, 477 pessoas morrem a cada dia por causa do tabagismo. O professor e pneumologista do Hospital Universitário de Brasília, Ricardo Martins, fala sobre os malefícios do cigarro.
13: O cigarro é a principal causa evitável de doença no mundo. No campo das doenças respiratórias, são as doenças do tipo bronquite, enfisema, câncer de pulmão, que nos preocupa bastante, né? E doenças também da área do coração, né?
10: Quem deseja parar de fumar pode procurar uma unidade básica de saúde e verificar onde o tratamento é oferecido em seu município. Reportagem Márcia Fernandes.
3: Atenção, estudantes que já se inscreveram no Exame Nacional do Ensino Médio e ainda não realizaram o pagamento da taxa de inscrição.
4: Os candidatos não isentos devem pagar o valor de R$ 85,00 até amanhã. Sem ela, a inscrição não é válida.
3: O Enem é a principal porta de entrada para o ensino superior no Brasil.
4: O exame é válido para ingresso em universidades por meio do Sisu, ProUni e Fies e também em faculdades no exterior.
14: Termina nesta quarta-feira, 17 de junho, o prazo para pagamento da taxa de inscrição do exame. O valor é de R$ 85,00 e pode ser pago por boleto, PIX, cartão de crédito ou débito em conta, conforme a instituição financeira. Não precisam pagar a taxa os estudantes que tiveram a isenção aprovada pelo Instituto Nacional de Estudos e Pesquisas Educacionais, Anísio Teixeira, o INEP, como alunos do terceiro ano do ensino médio da rede pública, participantes do programa PEDMEIA e pessoas inscritas no cadastro único que atendam aos critérios do edital. Os candidatos que solicitaram atendimento especializado vão poder consultar o resultado do pedido a partir de 26 de junho na página do participante. Acesse em enem.inep.gov.br/participante. Com redação de Lucília Araújo, Dilson Santa Fé, para a Voz do Brasil.
3: Avanço na inclusão educacional de estudantes com deficiência beneficiários do benefício de prestação continuada.
4: O BPC registrou o maior índice de sua história de crianças e adolescentes entre 0 e 18 anos matriculados, 83% em 2024.
3: Em 2008, apenas 21% dos beneficiários estavam matriculados.
15: Mãe de dois filhos, a Raimunda de Oliveira Souza, conta que trabalhava como doméstica para pagar as contas de casa. Até que em 2018 viu sua vida mudar após o filho mais novo, Davi, com então 7 anos, ser diagnosticado com transtorno do espectro autista.
16: Ele, quando na idade de criança, né, de creche, né, que ele foi de creche, eu comecei a perceber alguns detalhezinhos que eu achava diferente, assim, diferenciada das outras crianças, né? Aí, quando chegou no período dele ir para a escola normal, ensino fundamental, né? Logo no primeiro ano, a professora já me chamou para conversar. Falou só, o Davi, ele é assim, é dessa forma, então é melhor você procurar um médico, né, fazer uns testes, né, uma consulta. Né?
15: O diagnóstico significou apenas o início de uma batalha solitária para Raimunda, que passou a dedicar todo o seu tempo ao tratamento do filho. Sem muita escolha, ela conta que teve que deixar o emprego remunerado e recorreu ao benefício de prestação continuada. Desde 2022, o BPC, no valor de um salário mínimo por mês, serve para cobrir gastos com medicamentos, alimentação e escola. O estudo, ela garante, é um item indispensável na rotina.
16: Tira notas razoáveis, mais para boa, né? Porque tem a mãe aqui que fica no pé, né? Ensinando da maneira que eu posso, que eu também não tenho também laço e estudo, mas eu faço o que eu posso, né? E educadora social, que também eu sempre corro atrás, eu cobro na escola, eu sou aquela mãe mesmo que cobra. Se eu estou vendo que está alguma coisa errada, eu vou lá na escola, converso, eu sei das minhas obrigações, eu sei do jeito que ele tem, então eu vou atrás.
15: E não é só a Raimunda que se preocupa com a educação do filho. Em 2024, o benefício de prestação continuada registrou o maior índice da história de crianças e adolescentes beneficiários matriculados. Dos mais de 870 mil beneficiários, 83% estavam na escola. Em 2008, eram apenas 21%. Os dados são do Ministério do Desenvolvimento e Assistência Social, Família e Combate a Fome. Para João Paulo Santos, consultor jurídico do Ministério, o resultado mostra o compromisso do governo em ampliar o acesso à educação e reforçar o acompanhamento permanente da política pública.
17: O BPC na escola é um serviço específico do SUAS, do Sistema Único de Assistência Social, que passa a auxiliar, a tentar colocar todos os beneficiários do BPC em idade escolar, ou seja, pessoas com deficiência, né? Não são idosos, são pessoas com deficiência, jovens e crianças, na escola. Frequência escolar para essas pessoas, que é um processo de inclusão que não é fácil, né? Um processo de inclusão que precisa ser realizado no cotidiano.
15: Mais de 6 milhões e 500 mil pessoas recebem hoje o benefício de prestação continuada. Desse total, aproximadamente 58% são pessoas com deficiência. E 42% são idosos. São beneficiários aqueles em famílias com renda igual ou menor que um quarto do salário mínimo por pessoa, ou R$ 379,50 por mês. Reportagem Gabriela Noronha.
4: Junho é o mês das festas juninas e as autoridades acendem um alerta para uma prática que, além de perigosa, é ilegal.
3: Soltar balão é crime ambiental no Brasil, com pena de até 3 anos de prisão, além de multas.
4: A prática é um perigo real. Provoca incêndios em florestas e casas e causa apagões nas redes elétricas. E pode prejudicar também o voo de aviões.
18: Nesta época do ano, a soltura ilegal de balões triplica, segundo a Força Aérea Brasileira. Entre 2019 e 2024, foram quase 4.500 ocorrências em todo o país. E para identificar os culpados, o tenente Tauan faz um apelo para a população.
19: A gente acredita que por meio da conscientização da população, e a partir da não soltura e nenhum incentivo e a divulgação dessa prática na internet, o compartilhamento dessas atividades também por WhatsApp. A gente imagina que com a contribuição da população, a gente reduzirá o risco dessa recorrência e preservará, portanto, a segurança de todos.
18: Esta prática é crime, previsto na Lei 9.605 de 1998, com pena de 1 a 3 anos de detenção e multa, além de crime ambiental, pelo potencial de causar incêndios e destruição.
4: Ana Gabriela Salles, para a Voz do Brasil.
3: A Caixa Econômica Federal começa amanhã a fazer os pagamentos do Bolsa Família deste mês.
4: Essa semana serão pagos os beneficiários com o NIS final 1, 2 e 3, na quarta, quinta e sexta-feira.
3: Ao longo da semana que vem, serão feitos os pagamentos para os beneficiários com os números finais de 4 a 8.
4: E nos dias 29 e 30 de junho, os pagamentos para quem tem NIS final 9 e 0.
3: Para beneficiários de municípios que tiveram situação de emergência ou calamidade declarada, o pagamento será feito integralmente amanhã, independente do número do NIS.
4: Ao todo, cerca de 19 milhões e 300 mil famílias recebem o Bolsa Família.
3: O comércio varejista do país continua em ritmo de crescimento no mês de abril na comparação anual.
4: Segundo dados do IBGE, as vendas registraram alta de 1% em relação ao mesmo período do ano passado.
3: E o resultado positivo se estende para o acumulado do ano, que soma avanço de 2%.
20: O comércio varejista brasileiro mantém trajetória positiva em 2026, com crescimento de 2% no acumulado do ano e alta de 1,5% nos últimos 12 meses. Os dados do Instituto Brasileiro de Geografia e Estatística, o IBGE, mostram que, apesar de uma redução de 1,5% nas vendas em abril, na comparação com março, o setor avançou 1% frente a abril de 2025. Entre os destaques positivos estão os segmentos de equipamentos e materiais para escritório, informática e comunicação, que cresceram 6,5% em relação a abril do ano passado. Artigos farmacêuticos, médicos, ortopédicos e de perfumaria, com alta de 4,5%. Móveis e eletrodomésticos, com aumento de 2,6%. Combustíveis e lubrificantes, com 1,6%. E supermercados, alimentos, bebidas e fumo, com crescimento de 0,9%. O comércio varejista ampliado, que inclui veículos, materiais de construção e atacado especializado de alimentos, também apresentou resultado positivo na comparação anual, com alta de 1,4% em abril. No acumulado de 2026, o segmento registra crescimento de 1,8%. O desempenho positivo alcançou diversas regiões do país. Na comparação com abril de 2025, 20 das 27 unidades da federação registraram um aumento nas vendas do varejo, com destaque para Pernambuco, Tocantins e Distrito Federal. Os números indicam avanço em áreas importantes da economia, com setores de consumo essencial e de bens duráveis contribuindo para a manutenção do crescimento do comércio brasileiro. Claudimário Carvalho, para a Voz do Brasil.
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3: Fique agora com as notícias do Poder Judiciário e do Congresso Nacional. Boa noite.
4: Boa noite para você e até amanhã.
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22: Primeira turma do STF condena Eduardo Bolsonaro por tentativa de interferência em julgamento sobre golpe de Estado. STJ decide que espólio e herdeiros de aposentado com doença grave podem pedir restituição do imposto de renda pago indevidamente. Justiça do Trabalho e órgãos parceiros organizam atendimento a comunidades indígenas no Amapá. Boa noite, eu sou Walter Lima. Por unanimidade, a primeira turma do STF condenou Eduardo Bolsonaro pelo crime de coação no curso do processo. A acusação sustentou que ele teria atuado junto a autoridades norte-americanas para pressionar ministros do STF e influenciar o julgamento de ações envolvendo o pai dele, o ex-presidente Jair Bolsonaro. O relator do caso, ministro Alexandre de Moraes, entendeu que houve tentativa de constranger a atuação da corte por meio de sanções e pressões internacionais. Eduardo Bolsonaro foi condenado a 40 anos e dois, ou seja, foi condenado a 4 anos e 2 meses de prisão no semiaberto, mais 50 dias multa. Se aposentado com doença grave não foi isento de imposto de renda e pagou mais do que deveria após a morte dele, tanto o espólio como os herdeiros podem pedir na justiça a devolução do valor pago indevidamente. Esse entendimento é do STJ. Fátima Uchoa.
23: O espólio de uma aposentada com câncer de mama buscou o reconhecimento da isenção de imposto de renda prevista em lei e a restituição dos valores descontados indevidamente da aposentadoria dela. A Justiça do Rio Grande do Sul extinguiu o processo sem resolução do mérito. Já o relator na segunda turma do STJ, ministro Teodoro Silva Santos, considerou que, embora a isenção por doença grave tenha natureza pessoal, a restituição possui caráter patrimonial e pode ser transmitida aos herdeiros. Assim, um colegiado determinou que os autos retornassem ao Tribunal Estadual para prosseguimento do julgamento da apelação sobre o pedido de restituição.
22: Justiça do Trabalho e órgãos parceiros organizam últimos detalhes para começar o atendimento a comunidades indígenas no Amapá. Rafael Silva.
24: Começam amanhã os serviços levados pela 4ª Itinerância Cidadania aqui com você, a aldeia Manga, no município de Oiapoque, extremo norte do estado. Desde domingo, equipes da Justiça do Trabalho e de órgãos parceiros se organizam na região. Hoje estão sendo montadas as estruturas e revisados os últimos detalhes para atendimentos sobre questões trabalhistas e previdenciárias, serviços de saúde, regularização de documentos e muito mais. E tudo isso de graça para os moradores da região.
22: O TSE recebeu representantes da Confederação Nacional do Comércio de Bens, Serviços e Turismo para inspecionar os códigos-fonte da urna eletrônica e dos sistemas eleitorais. É a terceira instituição fiscalizadora a visitar o TSE. Fábio Ruas.
1: O representante da Confederação Nacional do Comércio foi recebido pela equipe da Secretaria de Tecnologia da Informação do TSE. Os técnicos do tribunal tiraram dúvidas e abriram o código-fonte para a vistoria. Yuri Cavalcante, especialista em tecnologia da informação da CNC, elogiou a iniciativa do TSE de realizar o ciclo de transparência das eleições 2026. Já fizeram a vistoria o Partido União Brasil e o Senado Federal.
22: Ministérios Públicos Federal e de São Paulo pedem a anulação de nova licença do pré-sal por risco de agravamento da crise climática. Estima-se que a extração e o uso dos combustíveis fósseis resultem no lançamento de mais de 3 bilhões e 800 milhões de toneladas de gás carbônico na atmosfera. Vanessa Pereira.
5: A nova licença corresponde à etapa 4 do pré-sal, a nova fase de exploração de óleo e gás natural na Bacia de Santos, em São Paulo, prevista para começar entre 2026 e 2032. O objetivo da ação é que a licença seja definitivamente anulada e que o IBAMA seja proibido de conceder novos avais até que a Petrobras cumpra os diversos requisitos que estão em aberto, como a complementação dos estudos ambientais e a comprovação da compatibilidade da etapa 4 com compromissos assumidos pelo Brasil e pela empresa na redução de emissão de gases do efeito estufa.
22: 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Boa noite.
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7: Eu sou Paula Groba.
8: E eu sou Humberto Pinheiro.
7: E estes são os destaques de hoje do Jornal do Senado, que começa agora.
8: Senado aprova projeto que reconhece pós-graduação como formação continuada de professores.
7: Avança a proposta que acaba com soltura automática de presos por atraso na revisão de prisões preventivas.
8: Aprovada a criação da Universidade Federal do Esporte.
7: Boa noite.
8: Boa noite.
7: Cursos de especialização, mestrado e doutorado poderão passar a contar oficialmente como formação continuada dos professores da educação básica pública.
8: O plenário aprovou um projeto que atualiza a Lei de Diretrizes e Bases da Educação para reconhecer essas qualificações como parte do aperfeiçoamento profissional dos educadores. Repórter Douglas Castilho.
25: Estão amparados pela proposta as especializações e também as pós-graduações, como mestrado e de doutorado, inclusive com a garantia de licença remunerada já prevista na Lei de Diretrizes e Bases da Educação, sem a criação de novos gastos para o Estado. A relatora da proposta, a senadora professora Dorinha Seabra, do União do Tocantins, ressaltou a importância da proposta.
26: Trata-se de reconhecer que o professor não é apenas receptor de conhecimento produzido pela academia, mas ele também é agente capaz de produzir saberes a partir da sua experiência profissional.
25: A pesquisadora Flávia Monteiro, professora da Faculdade de Educação da Universidade Federal Fluminense, reforçou o papel e a necessidade da formação continuada na área da educação.
27: Isso representa um avanço e fortalece também a compreensão de que a formação de professores, ela deve ocorrer ao longo de toda a carreira.
25: O Plano Nacional de Educação, que é o principal instrumento de planejamento estratégico da educação no Brasil, estabeleceu a meta de que até 2034, 70% dos professores da rede pública tenham alcançado o nível de pós-graduação. A proposta vai à sanção presidencial.
23: presidente do Senado Federal, Davi Alcolumbre, negou ter recebido 30 milhões de dólares do dono do Banco Master, Daniel Vorcaro, por meio de uma conta no exterior, ao repudiar a informação publicada em reportagem na última semana pela revista Veja. O parlamentar disse que as acusações são falsas e declarou que a situação representa não apenas um ataque pessoal, mas atinge também a imagem institucional do Poder Legislativo.
8: Davi Alcolumbre ainda defendeu a apuração da origem das informações divulgadas e afirmou que adotará todas as medidas legais e judiciais para esclarecer o caso. O senador enfatizou que não aceitará tentativas de intimidação ou constrangimento e criticou a divulgação de acusações sem provas.
2: Não podemos permitir que isso se torne uma prática normal no nosso país. Não podemos admitir que autoridades públicas, instituições ou qualquer cidadão sejam desmoralizados com base em fatos inventados e acusações absolutamente sem nenhuma prova.
23: Um atraso da justiça deve ser suficiente para colocar um preso em liberdade? Essa é a discussão por trás de um projeto aprovado pela Comissão de Segurança Pública do Senado.
8: A proposta acaba com a possibilidade de soltura automática quando houver demora na revisão periódica da prisão preventiva. O texto, que segue o entendimento dos tribunais superiores, ainda será analisado pela Comissão de Constituição e Justiça. Repórter Bruno Lourenço.
9: A Comissão de Segurança Pública analisou três projetos de lei que tratavam de regra que considerava ilegal a prisão preventiva caso o juiz não revisasse a necessidade da medida a cada 90 dias. A redação aprovada determina que o atraso na revisão não gera liberdade automática. Antes de qualquer decisão, o Ministério Público deverá ser obrigatoriamente ouvido e o ônus de pedir a reavaliação passará a ser da parte interessada, como explicou o relator, senador Fabiano Contarato, do PT do Espírito Santo.
10: Concordamos que uma vez decorrido o prazo para a reavaliação da prisão, se mostra adequada e necessária a prévia oitiva do Ministério Público sobre a manutenção da medida ou a soltura do preso, uma vez que essa previsão prestigia o princípio acusatório que orienta o processo penal.
9: O senador Sérgio Moro, do PL do Paraná, lembrou que a soltura automática não constava no texto original do pacote anticrime enviado por ele quando era ministro da Justiça, tendo sido incluída durante a votação na Câmara dos Deputados.
11: Aí isso foi enxertado para o lobby pró-crime, infelizmente, de alguns parlamentares lá na Câmara dos Deputados. E foi aprovada essa aberração que sugere que a prisão caia automaticamente, que é o sonho dos vorcaros da vida, inclusive.
9: O projeto aprovado também amplia para 180 dias o prazo de revisão nos casos em que o preso já tenha sido condenado em primeira instância. O relator justificou que a medida é razoável diante da estrutura enxuta e da falta de capilaridade dos tribunais de segunda instância.
23: E o senador Sérgio Moro, do PL do Paraná, defendeu o endurecimento das leis de combate ao crime organizado ao afirmar que propostas nessa área têm enfrentado resistência do governo federal. Segundo ele, medidas como o fim das saídas temporárias de presos e o projeto antifacção avançaram graças à atuação da oposição no Congresso.
8: Moro também comentou a decisão dos Estados Unidos de classificar o PCC e o Comando Vermelho como organizações terroristas. Na avaliação do senador, a medida pode dificultar a lavagem de dinheiro e o financiamento internacional das facções.
11: É claro que essa designação feita pelos Estados Unidos não resolve todos os problemas. É claro que a tarefa de combater essas organizações é do Brasil, mas é evidente que essa ação do governo norte-americano facilita o nosso trabalho a nível internacional.
23: Já o senador Camilo Santana, do PT do Ceará, defendeu a aprovação da PEC da Segurança Pública pelo Senado. A proposta prevê maior integração entre União, estados, municípios e Distrito Federal no combate à criminalidade, com o compartilhamento de informações, uso de tecnologia e ações conjuntas contra o crime organizado.
8: Segundo o parlamentar, a medida fortalece o Sistema Único de Segurança Pública e a cooperação entre as forças policiais. O texto já foi aprovado pela Câmara dos Deputados e aguarda análise do Senado.
12: Porque o crime, ele ultrapassou as fronteiras dos estados, portanto, precisa ter uma coordenação nacional integrada nas informações, na inteligência, na cooperação. E essa PEC da segurança vai permitir que a gente possa dar o avanço necessário que o Brasil precisa em relação a esse tema que aflige a população, que aterroriza a população brasileira.
23: O esporte pode ganhar uma universidade dedicada à formação de profissionais e ao desenvolvimento de políticas públicas para o setor.
8: Os senadores aprovaram uma proposta que cria a Universidade Federal do Esporte. A nova instituição terá como missão produzir conhecimento, qualificar gestores e profissionais e contribuir para o fortalecimento das ações esportivas no país. Os detalhes com Pedro Pincer.
13: Com futura sede em Brasília, a Universidade Federal do Esporte terá entre as finalidades a formação de recursos humanos de excelência, com competências e habilidades para a gestão de políticas públicas de esporte e um incentivo à produção de conhecimento científico e tecnológico aplicado à gestão do esporte e ao treinamento de alto rendimento. Ex-ministro da Educação, o senador Camilo Santana, do PT do Ceará, ressaltou a importância da criação da instituição.
14: O Brasil é uma potência esportiva. Somos um país de talentos extraordinários, mas ainda convivemos com a carência de profissionais qualificados na ciência do esporte, na gestão esportiva, no treinamento de atletas, no paradesporto e nas políticas públicas voltadas à inclusão pelo esporte. A Universidade Federal do Esporte nasce com o potencial de ajudar a preencher esse vazio histórico.
13: Os recursos financeiros para a implantação e manutenção da universidade virão do Orçamento Geral da União, com a possibilidade de auxílios e subvenções por entidades públicas e particulares. O texto segue agora para a sanção presidencial.
23: E o Senado homenageou 3 pessoas e instituições dedicadas ao cuidado dos mais vulneráveis. Na segunda edição da Comenda Santa Dulce dos Pobres, foram reconhecidos o Instituto da Primeira Infância e Pred de Fortaleza, que atende mais de 4 mil crianças, a religiosa Maria Nilda Cavalcante Rangel e Jorge Eduardo Deister, coordenador da Vila do Pequenino Jesus, em Brasília.
8: Autor da proposta que criou a premiação, o senador Eduardo Girão, do Novo do Ceará, afirmou que a comenda dá visibilidade a exemplos concretos de solidariedade e serviço ao próximo. A comenda Santa Dulce dos Pobres foi criada em 2020 e é concedida anualmente a pessoas e instituições que prestam serviços relevantes na área social da saúde. Edição de Paula Groba e trabalhos técnicos de Eliseu Caires. O Jornal do Senado fica por aqui. Acompanhe agora as notícias da Câmara dos Deputados. Boa noite.
23: Boa noite e até amanhã.
21: 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Plenário pode aumentar proteção de mulheres contra violência política.
15: Câmara aprova punição para má-fé em processos de violência doméstica.
21: Parlamentares analisam políticas públicas de apoio para a população idosa.
15: Boa noite. Maria do Rosário, do PT do Rio Grande do Sul, elogia o lançamento da Rede Nacional de Proteção e Defesa dos Direitos Humanos da Pessoa Idosa. Segundo a deputada, a medida busca ampliar a dignidade e combater a violência exercida contra a parcela da população que mais cresce no país.
21: Maria do Rosário reforça ainda a necessidade de o Parlamento aprovar medidas focadas no fortalecimento da Política Nacional de Cuidados, na criação de um auxílio financeiro para cuidadores de idosos do BPC e na aprovação da Convenção Internacional sobre o envelhecimento humano.
15: Ranieri Paulino, do Republicanos da Paraíba, chama atenção para o crescimento dos casos de violência contra idosos e defende o fortalecimento das políticas de proteção e cuidado. Ele pede garantia de dignidade e segurança às pessoas em situação de maior vulnerabilidade.
21: Ranieri Paulino ainda destaca a necessidade de ampliar o acesso aos serviços destinados às pessoas com deficiência no interior da Paraíba. Para ele, a descentralização desses atendimentos é fundamental para promover inclusão e assegurar direitos à população que vive fora dos grandes centros.
15: José Ayrton Félix Cirilo, do PT do Ceará, defende mais investimentos em políticas de cuidado e proteção para crianças e adolescentes. O deputado afirma que a falta de atenção, presença e apoio familiar pode comprometer o desenvolvimento integral desde a infância.
21: José Ayrton Félix Cirilo aponta que o orçamento federal ampliou a participação dos recursos destinados a crianças e adolescentes nos últimos anos, mas ainda precisa avançar em áreas como educação, saúde, assistência social, segurança alimentar e proteção de direitos.
16: Votação.
15: Punição para quem agir de má fé durante processos de violência doméstica ou familiar contra a mulher é aprovada na Câmara. Confira os detalhes na reportagem de Sofia Peçanha.
0: A Câmara dos Deputados aprovou o projeto que autoriza os juizados de violência doméstica e familiar contra a mulher a aplicar punições para quem agir de má fé. A proposta, de autoria da deputada Flávia Moraes, foi aprovada pelas Comissões de Defesa dos Direitos da Mulher e de Constituição e Justiça. A medida altera a Lei Maria da Penha, com o objetivo de aplicar sanções para quem agir com deslealdade no curso do processo. Invenção ou distorção de fatos propositalmente e tentativa de prejudicar outra pessoa injustamente são algumas condutas ilegais. A deputada Laura Carneiro, do PSD do Rio de Janeiro, relatora na Comissão de Constituição e Justiça, explicou.
3: A má-fé não ocorre pela simples inexistência de condenação ou falta de prova, mas é caracterizada quando a parte ofensora ou ofendida deliberadamente tenta desrespeitar a justiça, utilizando-se de instrumentos ilegais.
0: Pelo texto aprovado, se o juiz entender que alguém agiu de má-fé, essa pessoa pode ser punida com multa de até 10 salários mínimos. Durante a votação na Comissão da Mulher, a relatora da proposta, a deputada Silvia Cristina, do PP de Rondônia, concordou que a medida contribui para o bom andamento dos processos e da proteção às mulheres.
4: Consideramos, pois, que tais aperfeiçoamentos ajudarão a evitar excessos e abusos das partes, conferindo maior credibilidade à Lei Maria da Penha e maior prestígio à verdade real, ampliando a proteção de todas nós, mulheres brasileiras.
0: Os danos processuais já estão previstos no Código de Processo Civil e ocorrem quando uma das partes, autor ou réu, não age de forma correta. Para essas condutas, o Código prevê penas como multa e indenização à parte contrária pelos prejuízos que sofreu. Agora, o projeto que aplica punições para quem agir de má fé em casos de violência doméstica e familiar contra a mulher segue para análise do Senado. Da Rádio Câmara de Brasília, Sofia Peçanha.
21: Agricultura. Heitor Xu, do PSD do Rio Grande do Sul, comemora a formatura da primeira turma do projeto Conexão Mulher em Santa Cruz do Sul. A iniciativa reuniu 48 agricultores familiares em atividades voltadas à formação de lideranças femininas e ao fortalecimento da atuação das mulheres no meio rural.
15: Segundo Heitor Xu, o projeto ofereceu capacitação em áreas como cooperativismo, educação financeira e políticas públicas. Para ele, a qualificação e o incentivo à participação feminina contribuem para o desenvolvimento das propriedades rurais, das famílias e das comunidades.
21: Anderson Pinto, do União do Pará, critica operações de fiscalização ambiental realizadas por órgãos federais no estado. De acordo com o parlamentar, pendências fundiárias e burocracia atrapalham os produtores rurais, que, segundo ele, sofrem com a insegurança jurídica.
15: Anderson Pinto defende a ampliação das ações de regularização fundiária e ambiental na Amazônia. Ele argumenta que a definição das propriedades pode reduzir conflitos, garantir segurança jurídica e contribuir para a preservação ambiental e o desenvolvimento da região.
21: Desenvolvimento regional. Ricardo Maia, do MDB, destaca a assinatura de mais de 2 bilhões de reais em convênios entre o governo da Bahia e os municípios para execução de obras. Segundo ele, os recursos serão destinados a áreas como pavimentação, saúde, educação e recuperação de estradas.
15: Ricardo Maia afirma que a transferência de recursos e a realização de convênios fortalecem o municipalismo e ampliam a capacidade de investimento das prefeituras. Ele sustenta que a execução de obras contribui para levar desenvolvimento à população do interior baiano.
21: Pompeu de Matos, do PDT, defende o avanço de investimentos da indústria da celulose no Rio Grande do Sul, com previsão de 27 bilhões de reais. Ele afirma que o empreendimento pode gerar 12 mil empregos, fortalecendo a economia de Barra do Ribeiro, Guaíba, Tapes, Camaquã e Charqueadas.
15: Pompeu de Matos cobra equilíbrio no licenciamento ambiental para que exigências técnicas não impeçam a realização da obra. Ele acredita que o desenvolvimento econômico e proteção ambiental podem caminhar juntos, desde que os órgãos responsáveis adotem critérios razoáveis.
21: Eduardo Veloso, do Solidariedade, lamenta que, em vez de comemorar os 64 anos de emancipação do Acre, seu discurso seja para denunciar o isolamento e o descaso do governo federal com o estado. Ele cita as estradas intransitáveis e a pobreza da população, que segue sem apoio para crescer.
15: Segundo Eduardo Veloso, o estado já respondeu por 30% do PIB nacional durante o ciclo da borracha e hoje sofre com as restrições ambientais. Ele defende a abertura de uma rota ligando o Acre ao Peru para encurtar o caminho das exportações brasileiras rumo ao mercado asiático.
21: Homero Rodrigues, do Podemos, homenageia os 100 anos de nascimento de José Carlos da Silva Júnior, apontado como referência empresarial e pública na Paraíba. Ele afirma que o legado do empresário inspira novas gerações pelo compromisso com o desenvolvimento do estado. Habitação.
15: Charles Fernandes, do PSD da Bahia, comemora a destinação de moradias do programa Minha Casa Minha Vida para Guanambi e cidades vizinhas. Entre os municípios atendidos, ele destaca Pindaí, Malhada, Piripá, Feira da Mata, Ibiaçucê, Sebastião Laranjeiras e Condeúba.
1: Charles Fernandes ressalta que levou ao governo federal a demanda por unidades habitacionais em cidades que ainda não tinham sido contempladas. O deputado assinala que a expansão do programa para cidades do interior contribui para a redução das desigualdades regionais.
21: Economia.
15: Luiz Lima, do Novo do Rio de Janeiro, alega que o Brasil atravessa uma crise econômica marcada pelo aumento do custo de vida, pela alta dos juros e pelo crescimento do endividamento das famílias. Ele afirma que a perda do poder de compra tem afetado diretamente o cotidiano dos brasileiros.
1: Luiz Lima também critica medidas relacionadas às mudanças na jornada de trabalho e argumenta que elas podem ampliar a informalidade. Para ele, o debate econômico deve priorizar ações voltadas à geração de empregos e à recuperação da atividade produtiva.
15: Paulo Guedes, do PT de Minas Gerais, rebate críticas da oposição à política econômica do governo federal. O deputado explica que a taxa básica de juros é definida pelo Banco Central e reforça que o Executivo defende a redução dos juros.
1: Paulo Guedes cita indicadores econômicos e sociais para sustentar a avaliação positiva do governo. Segundo ele, o país registra queda do desemprego, retomada de obras públicas, ampliação de programas sociais e aumento dos investimentos em educação e infraestrutura.

0: em justiça, deputada Júlia Zanatta, do PL de Santa Catarina.
1: O Código Penal, né, que fala de prestação em hospitais, escolas, orfanatos e outros estabelecimentos. Então, essa lei ela vem para alterar e colocar também os abrigos de animais, que são uma realidade da nossa sociedade, inclusive uma realidade de falta de apoio, de mão de obra, porque não é somente uma questão de defesa da proteção animal, é uma questão também de saúde pública, esse cuidado com os animais, né, foram abandonados, animais de rua.
0: Júlia Zanatta prevê dupla vantagem na medida.
1: Isso vai contribuir com a defesa animal, mas também com a ressocialização dessas pessoas que cometeram crimes de menor potencial ofensivo.
0: A proposta original é do deputado Célio Studart, do PSD do Ceará. Da Rádio Câmara de Brasília, José Carlos Oliveira.
2: Segurança Pública. Aloysio Mendes, do Republicanos do Maranhão, registra a prisão de 3 suspeitos de envolvimento no homicídio de um empresário em Imperatriz. O deputado elogia a atuação das forças de segurança do Maranhão com o apoio de órgãos federais no avanço das investigações.
3: Aloysio Mendes manifesta solidariedade à família da vítima e afirma que a resposta policial ajuda a enfrentar a sensação de impunidade na cidade. Ele espera que as circunstâncias do crime sejam esclarecidas e que os investigados respondam perante a justiça.
2: Justiça. Marcelo Nilo, do Republicanos, critica a condução da compra de respiradores realizada pelo governo da Bahia durante a pandemia. O deputado cobra ainda esclarecimentos sobre os recursos empregados na aquisição desses equipamentos.
3: Marcelo Nilo levanta questionamentos sobre a evolução patrimonial de agentes públicos e faz críticas à condução política do grupo que administra o Estado. Ele defende que as suspeitas sejam apuradas com transparência e responsabilização, caso sejam confirmadas irregularidades.
2: Diante das dificuldades para instaurar a CPMI do Banco Master no Congresso, Carlos Jordi, do PL do Rio de Janeiro, defende a abertura de uma CPI municipal para investigar contratos firmados pelo governo local sem licitações e o envolvimento entre as lideranças políticas e executivos da instituição financeira.
3: Na avaliação do parlamentar, haveria um esquema destinado a encobrir supostos pagamentos de propinas. Carlos Jordi afirma ainda que as fraudes envolvendo empréstimos consignados começaram na Bahia, seguindo para o Rio de Janeiro. Ele defende investigações imediatas e a responsabilização dos envolvidos.
2: Relações Exteriores. Sérgio Turra, do PP do Rio Grande do Sul, manifesta preocupação com a segurança jurídica no país. O deputado observa que a parcialidade do judiciário fere o princípio fundamental do Estado Democrático de Direito.
3: Sérgio Turra cita a decisão da justiça italiana relacionada à extradição da ex-deputada Carla Zambelli para apontar possíveis julgamentos parciais. O parlamentar ressalta que a confiança nas instituições é essencial para a garantia da justiça e da democracia.
2: Política. A Câmara pode votar projeto que aumenta a proteção de mulheres contra a violência política. A ideia é combater a violência quando praticada também contra mulheres que exercem liderança social e política fora de cargos eletivos. Confira na reportagem de Antônio Vital.
4: Está pronto para ser votado no plenário da Câmara projeto que amplia a proteção às mulheres contra a violência política. A proposta inclui na lei que combate a violência política contra a mulher aquelas que exercem liderança social e política fora dos cargos eletivos. De acordo com a proposta, passam a ser abrangidas pela lei mulheres que atuam como defensoras de direitos humanos, líderes comunitárias, dirigentes partidárias, líderes sindicais e integrantes de movimentos sociais. O objetivo é reconhecer que a violência política contra mulheres também ocorre fora do ambiente eleitoral e do exercício de mandatos. O projeto, apresentado pela deputada Dayana Santos, do PCdoB do Rio Grande do Sul, recebeu parecer favorável da relatora, deputada Natália Bonavides, do PT do Rio Grande do Norte, para quem a violência política também atinge mulheres que atuam como lideranças, mesmo sem cargos eletivos. A proposta também altera o Código Eleitoral para considerar crime a prática de assédio, humilhação, perseguição ou ameaça voltadas para impedir ou dificultar campanha eleitoral ou mandato de mulheres. Serão considerados crimes atitudes que configurem menosprezo ou discriminação relacionada à condição da mulher, à cor, raça, etnia, orientação sexual ou identidade de gênero. O projeto ganhou um regime de urgência, o que permite que seja votado diretamente no plenário, sem passar pela análise das comissões permanentes da Câmara. Mas foi criticado pelo deputado Kim Kataguiri, do Missão de São Paulo, que considerou as medidas protetivas um privilégio.
5: Você vê que na realidade tem alguns jabutis ali de inclusão para proteção especial e privilégios de realidade.

0: lideranças que vão ser colocadas acima de cidadãos comuns. Então, líderes de ONGs de direitos humanos, dirigentes partidários, vão ter um atendimento especial da polícia, né? Muitas vezes garantido escolta policial e atenção do Ministério Público mais do que um cidadão comum.
1: O texto também altera a lei dos partidos políticos para obrigar as legendas a adotarem medidas de prevenção e combate à violência política contra a mulher. Entre essas medidas estão a criação de canais de denúncia e a aplicação de sanções a filiados que praticarem esse tipo de violência. O regime de urgência foi defendido pela deputada Laura Carneiro, do PSD do Rio de Janeiro.
2: O projeto trata apenas de auxiliar nós, mulheres políticas, na nossa luta diária, para que não soframos violência política como sofremos. Talvez os homens não consigam perceber a importância disso para as políticas brasileiras.
1: Ainda não há data para votação no plenário da Câmara do projeto que amplia a proteção às mulheres contra a violência política. Rádio Câmara de Brasília, Antônio Vital.
3: General Girão, do PL do Rio Grande do Norte, defende o endurecimento da legislação para crimes com motivação política. Para ele, é necessário fortalecer as ações de combate ao crime organizado e garantir mais segurança à população e aos agentes públicos.
4: O deputado manifesta preocupação com o avanço da violência no Rio Grande do Norte e destaca o atentado ocorrido em Mossoró contra um vereador e pré-candidato a deputado federal. General Girão também lamenta a morte de um cinegrafista que acompanhava a atividade política.
3: Marcos Polon, do PL de Mato Grosso do Sul, critica a condução do julgamento do ex-deputado Eduardo Bolsonaro, afirmando que o caso representa uma afronta ao devido processo legal. Segundo ele, o processo teria motivações políticas e não observaria princípios fundamentais da justiça.
4: Além disso, Marcos Polon questiona a atuação do STF e alega que integrantes da corte estariam comprometendo a imparcialidade necessária ao julgamento. O deputado defende que é preciso assegurar segurança jurídica e respeito às regras previstas na Constituição.
5: Cultura.
3: Benedita da Silva, do PT do Rio de Janeiro, exalta a participação das mulheres na construção da cultura brasileira. A deputada cita relatório do ECAD, que aponta crescimento no número de mulheres cadastradas e no valor distribuído em direitos autorais.
4: Benedita da Silva observa, no entanto, que a desigualdade de gênero ainda persiste no setor musical. A parlamentar defende políticas públicas voltadas à ampliação da participação feminina e à garantia de mais transparência e justiça na distribuição dos direitos autorais.
5: Educação.
3: Inácio Arruda, do PCdoB do Ceará, apresentou o projeto que autoriza o uso de veículos do transporte escolar por estudantes da educação profissional, tecnológica e superior. Ele afirma que a proposta busca reduzir a evasão de alunos que têm que percorrer longas distâncias diariamente.
4: Inácio Arruda sustenta que o custo diário do transporte prejudica a permanência de estudantes em cursos superiores nos estados do Nordeste. Ele pede apoio dos parlamentares para acelerar a tramitação e informa que a matéria já foi discutida com entidades estudantis.
5: Trabalho.
3: Luiz Carlos Raul, do Podemos do Paraná, defende que a redução da jornada semanal de trabalho seja acompanhada de regras específicas para micro e pequenas empresas. Ele acredita que o segmento precisa de apoio para se adaptar às mudanças.
4: Luiz Carlos Raul propõe, então, mecanismos de compensação como redução de encargos.